0: 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Mas antes, a gente faz uma paradinha rápida. Fica aí que já já o Rebobina tá de volta aqui na FURG FM 106,7. Mais clássicos, mais nostalgia, mais música boa te esperando.
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0: a nostalgia tá boa? Pois pode ter certeza, vem muito mais por aí. Daqui a pouquinho a gente já retoma essa jornada pelos clássicos que nunca saem de moda. 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
13: 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E voltamos! Rebobina tá no ar aqui na FURG FM 106,7. A máquina do tempo musical tá ligada e pronta para continuar essa viagem. Prepara o play da memória que lá vem mais hits.

0: pausa estratégica para você respirar, pegar aquela água e voltar com tudo. Porque o Rebobina continua daqui a pouquinho com mais hits dos anos 80, 90, 2000 e 2010. Não sai daí, Furg FM 106,7. 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

cada música dessas conta uma história, né? 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
18: Opa, chegou quem faltava. Que bom ter você de volta aqui no Rebobina. A gente continua essa jornada musical pelos clássicos que marcaram época. 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

0: Uau, que pedrada musical, hein? Mas calma, o Rebobina não para por aqui não. A gente já volta com mais pop, mais rock e aquela nostalgia gostosa. Fica ligado na FURG FM 106,7.
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0: 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Então volta pra cá que o Rebobina continua. Mais clássicos, mais momentos, mais aquela trilha sonora da sua vida. Segue com a gente na FURG FM 106,7.

0: comemora já voltar até agora. E olha que ainda tem muita música boa guardada aqui pra ti. Respira, relembra que já já volto Rebobina. 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
0: E a viagem continua. O Rebobina tá de volta na FURG FM 106,7 com mais músicas que fizeram história. Aquele som que tocava no rádio, você não desligava por nada? Tá tudo aqui, agora.

0: e a viagem no tempo continua. 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
0: 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Rebobina tá no ar aqui na FURG FM 106,7. A máquina do tempo musical tá ligada e pronta pra continuar essa viagem. Prepara o play da memória que lá vem mais hits.

0: Pausa estratégica para você respirar, pegar aquela água e voltar com tudo. Porque o Rebobina continua daqui a pouquinho com mais hits dos anos 80, 90, 2000 e 2010. Não sai daí, Furg FM 106,7. 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
0: Opa, chegou quem faltava. Que bom ter você de volta aqui no Rebobina. A gente continua essa jornada musical pelos clássicos que marcaram a época. 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

0: Uau, que pedrada musical, hein? Mas calma, o Rebobina não para por aqui não. A gente já volta com mais pop, mais rock e aquela nostalgia gostosa. Fica ligado na FURG FM 106,7.
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0: 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Então volta pra cá que o Rebobina continua. Mais clássicos, mais momentos, mais aquela trilha sonora da sua vida. Segue com a gente na FURG FM 106,7.

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0: 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Bora pra mais pop, mais rock e mais nostalgia.

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0: E a viagem continua. O Rebobina tá de volta na Furg FM 106,7 com mais músicas que fizeram história. Aquele som que tocava no rádio, você não desligava por nada? Tá tudo aqui, agora.

e a viagem no tempo continua. Mas antes, a gente faz uma paradinha rápida. Fica aí que já já o Rebobina tá de volta aqui na FURG FM 106,7. Mais clássicos, mais nostalgia, mais música boa te esperando.

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0: Dia Rio Grande, bom dia Furg, já estamos no ar com o programa Primeira Página, abrindo o dia para o seu conhecimento. 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Estamos começando o dia de hoje. Bom dia, Raquel Ávila.
1: Bom dia, um rico de um dia, né? Hoje já teve esse solzinho logo de manhã cedo, já estava aqui preparando o mate para esperar vocês, para a gente trazer notícia, informação, nos divertirmos com as músicas daqui de hoje.
0: Então, para quem ainda não sabe, através do celular WhatsApp 53971-3077, consegue entrar em contato com a gente, pedir a música, fazer o seu comentário, mandar aquele beijo e também pedir tudo de bom no dia de hoje, 14 de setembro. Então, no Instagram, @primeirapagina.furgfm e o e-mail primeirapagina@furg.br. A entrevista do dia vai ser com Jairo Fernando de Lima Coelho, coordenador das frotas de embarcações da FURG. A programação da FURG FM, o Primeira Página das 7h30 até as 8h30, durante o período de propaganda eleitoral, o Paralelo 30 das 9h30 até as 11h e o FM Café do meio-dia 30 até as 14h. E a gente vai tocando por aqui o programa. Em 1960 é fundada a Organização dos Países Exportadores de Petróleo, a OPEP. Dia Nacional do Frevo.
1: Eu pensei em botar um frevo aqui, hein?
0: É, ia ser uma boa.
1: Animar,
0: né?
1: Segunda-feira.
0: Ia ser uma boa. Segunda-feira com frevo, ia ser tudo de bom. Notícias da Prefeitura. Prefeitura realiza castrações de animais na Vila da Quinta. Inscrições até 30 de setembro. E a SMDA mantém o atendimento pelo WhatsApp 53991605670. Ao entrar em contato, os interessados recebem um link onde poderão consultar informações sobre a castração, consultas veterinárias e realizar denúncias de maus tratos.
1: Então, o telefone aí, o WhatsApp 53991605670 para agendar então a tua castração, que vai acontecer até o dia 30 de setembro na Vila da Quinta, Fernando.
0: Castração dos animais, né?
1: Dos animais, pra ficar bem claro.
0: É. Então, 53991605670. Então, é bem fácil de pegar o número, né? Vamos repetir mais uma vez, Raquel. 991605670. Assinado o contrato que garante a área para terminal portuário na CMPC, Celulose, no Rio Grande. A prefeita Darlene Pereira participou da assinatura do contrato de cessão da área do IFRS.
1: No IFRS,
0: em Viamão, ao lado do ministro e autoridades federais, né?
1: Esse contrato foi assinado na sexta-feira e era algo que se tinha dúvida, né? Porque tinha, né, uma disputa aí de território no Paraguai ou aqui em Rio Grande para ser construído então esse terminal portuário da CMPC. Então Rio Grande ganha mais uma área e um empreendimento super importante aí para a cidade.
0: Então tá bom, vamos tocando aqui a programação. A Semana Municipal do Turismo terá programação de 21 a 27 de setembro no Rio Grande.
1: A gente traz aos poucos, né? Eu trouxe só a manchete, eu vou baixar também a programação. A gente vai falando porque tem tempo ainda, senão fica esquecido, o pessoal acaba não participando.
0: Tem bastante tempo, de 21 a 27 de setembro.
1: Só aí vamos dar o spoiler.
0: Uma semana inteira de Semana Municipal do Turismo.
1: De atividade, né?
0: Uma semana inteira de atividades. Então, Raquel, a gente vai tocar o nosso primeiro quadro aí com o Cevando Mate, né?
1: Bora lá.
0: E a gente daqui a pouco volta com mais informação e também com mais música. Segura o som.

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0: Voltamos, são 7h45 e agora sim, bom dia Everton.
1: Bom dia, claro. Fernando, bom dia Raquel, bom dia aos nossos queridos ouvintes. Tu não vai tocar a terceira música que eu botei aí
0: depois,
1: pra ti?
2: Depois?
1: Tem uma música especial aí pro nosso querido amigo, né, e concunhado aí, o Fernando Tubino Viana, né, que tá de parabéns hoje,
2: tá,
1: né?
0: Hoje tô completando
1: tá
0: 55 aninhos.
1: 55 aninhos.
2: Tem uma mensagem especial aqui também, ó, tem uma mensagem especial aqui que chegou. Bom dia, passando para desejar feliz aniversário pro meu irmão de Ideal Escoteiro.
1: Olha,
2: Ideal Escoteiro?
0: É isso que Ideal Escoteiro.
2: Olha, mais Fernando um Tubino, um abraço. Tamo junto, Graveto.
0: Graveto, grande Graveto. Chefe Max Graveto, um abraço aí, meu irmão.
1: Deixa eu mandar um belo de um beijo e abraço pra minha esposa que tá nos ouvindo, se preparando pra ir pro posto de saúde de bolacha, né?
0: Então tá, eu mandar um beijo também pra minha esposa que tá aqui hoje, né?
1: Deixa eu mandar um beijo pra minha afilhada que tá do outro lado do mundo, né?
0: Outro lado do mundo que me mandou uma mensagem aí que me deixou bastante emocionado aqui no ar, né?
2: Mexeu.
1: Minha querida afilhada Lislier, né? Que não deixa de rasgar elogios pro seu pai, né?
0: É verdade. E a gente vai tocando a programação por aqui, né? E mandar um abraço também pro Biel.
1: O Biel também tá de aniversário.
0: O Biel também tá de aniversário, né?
1: Humildinho.
0: Um beijo aí pro Gabriel e pra Carla Lima. Estão sempre nos escutando aí, pro Chefe Graveto também, né? E a gente vai tocando da programação por aqui. O Everton daqui a pouco já vai entrar aí com a previsão do tempo.
2: Eu já tô pronta aqui.
0: Antes disso, a Raquel entra com vagas do Cine do CIEE.
2: Vamos lá, então, vamos começar com as vagas do Cine para hoje, dia 14/9. Vagas para auxiliar de linha de produção, 2 encaminhamentos. Auxiliar em saúde bucal, 3 encaminhamentos. Assistente de vendas, 1 encaminhamento. Líder de jardinagem, 4 encaminhamentos. Mecânico de automóveis, 4 encaminhamentos. Mestre de obras, 3 encaminhamentos. Montador eletromecânico, não fala quantos encaminhamentos aqui. Pedreiro, 3 encaminhamentos. E servente de obras, 3 encaminhamentos. Mais uma vaga, então, para auxiliar de cozinha, 4 encaminhamentos com pessoa. Essa sim, né? Para vaga exclusiva para pessoas com deficiência. Agora vamos para o CIEE, que é lá no site cierrs.org.br/conjuntos. Bota ali o nome da tua cidade, bota enter. E aí já aparece todas as possibilidades de estágio, muitos deles com possibilidade de efetivação na sua cidade. No caso aqui, vamos ler então as vagas de Rio Grande. Apoio pedagógico, uma vaga para o centro, na verdade duas vagas para o centro de apoio pedagógico em locais diferentes com bolsa auxílio. Marketing digital e e-commerce no Parque Marinha. Setor contábil no centro aqui em Rio Grande. Auxiliar eletrotécnico no centro também de Rio Grande. Estágio na clínica de estética no centro de Rio Grande. Duas vagas para a área administrativa, uma no centro e uma no bairro São Miguel. Uma vaga para atendimento e montagem de açaí, gostei disso. Santa Rita de Cássia, o bairro, né? Todas essas vagas ali no cierrs.org.br/conjuntos, com mais informações de horário de trabalho, valor da bolsa auxílio e também no endereço presencial, se você quer ir lá no CIEE conversar com o pessoal, na rua Benjamin Constante, número 80. 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
0: Vou mandar um abraço e um beijo aí para essa audiência qualificadíssima, para os meus irmãos, o Sandro Tubino Viana, que está me escutando neste momento. Um abraço e um beijo aí no teu coração. E também para o outro irmão que está chegando na FURG, Rogério Tubino Viana. Um abraço para todos os meus irmãos aí, né? E muito obrigado pelas felicitações aí, pela passagem do meu aniversário. Agora sim, Everton, agora eu vou tocar o Parabéns Crioulo. Aí, segura o som.

0: Agora sim, voltando, né, Everton? Aí depois de tantos parabéns, recebendo aqui pelas redes sociais, meu amigo Vicente, que tá aí escutando o programa também, um abraço pro Vicente, para toda essa galera aí que tá escutando o programa no dia de hoje, né? A Raquel já entrou com as vagas do Cine, a gente não leu as notícias da prefeitura.
1: Viu? Já leu? Já leu? Só faltou a previsão do tempo agora.
0: Então, também os desligamentos da Equatorial. Aí, Raquel, vai com os desligamentos, que eu sei que o Everton tá preparado ali com uma lista grande.
2: Hoje a gente tem somente um desligamento programado, né, da Equatorial para energia elétrica aqui na cidade, das 10 para 1 às 3h20 da tarde, na rua Modesto Rei Dornelles, Martim Afonso de Souza, Lino Neves, Cristóvão Jaques. Desculpa. Barão de Cotegipe e Rua Martinho Afonso de Souza. Eu não sei que bairro é esse, sabe, Everton?
3: Não faço ideia.
2: Porque do lado tinha um monte de código da Equatorial e eu não consegui acessar, mas vamos atrás.
0: Então tá, a gente vai seguindo aí com a programação.
3: Tá com tosse, cara. Que novidade.
2: Eu tô falando um muito mais, ultimamente, né?
3: Vamos pra previsão do tempo, então?
0: Vamos
3: lá. Eu até nem acreditaria na previsão do tempo se não tivesse pego na estrada, mas um chuvisco.
0: Peguei
3: ali no Bolacha pra cá, a pista tava totalmente molhada e tava muito úmido. Então, essa segunda-feira começa com um tempo ainda instável na região sul do Rio Grande do Sul. Em Rio Grande, sol entre nuvens e possibilidades de pancadas de chuvas e trovoadas, com temperatura entre 12 e 14 graus. São José do Norte terá tempo chuvoso, com temperaturas entre 13 e 14 graus. Pelotas fica entre 11 e 14 graus, com pancadas de chuva e possibilidades de trovoada. Em Santa Vitória do Palmar, o tempo apresenta melhora, mas ainda pode ocorrer chuvas isoladas, com temperaturas entre 8 e 15 graus. São Lourenço do Sul terá chuvas e temperaturas entre 12 e 14 graus. E em Santo Antônio da Patrulha, começa o dia com chuva e muita nebulosidade. Na Lagoa dos Patos, atenção para os níveis das águas. A última leitura disponível de São José do Norte estava em 77,6 centímetros, próxima referência local, que é de 80 centímetros para inundação. Mas este dado é de 10 de setembro, né? Então já faz tempo, né? Portanto, antes de divulgar, a gente deve dar uma olhadinha. Eu vou dar uma olhadinha, daqui a pouco eu passo a medida correta da nossa... Não é a tábua de maré, né? Mas é o nosso linígrafo. Nosso linígrafo, né? Então, a boa notícia é que a tendência para terça-feira é de melhora gradual do tempo, com redução da instabilidade e elevação das temperaturas. Essa foi o boletim para o programa Primeira Página na FURG FM 106,7
0: MHz. E a gente vai tocando por aqui a nossa programação, né? O que rola pela FURG. Ciência para proteger a comunidade universitária. Entenda como a FURG toma decisões diante de eventos climáticos extremos. O comitê reúne cerca de 30 profissionais de diferentes áreas e subsidia a reitoria na definição de medidas de segurança. Dois professores da FURG são destaque no Prêmio Pesquisador Gaúcho de 2026 da FAPERGS. Lércio André Isoldi, da Escola de Engenharia, e Hernani César de Freitas, do Instituto de Letras e Artes, foram vencedores como pesquisador destaque nas suas áreas de atuação. Então tá, pessoal ganhando premiação aí.
3: FURG fazendo ciência,
0: fazendo,
3: né, cara?
0: Ciência.
3: Destacando, né?
0: Com certeza.
3: Então, só pra deixar claro aqui, ó, hoje, agora, neste momento, o linígrafo aqui do CCMAR está a 70 centímetros. Estamos a 9,9 centímetros da cota de inundação na cidade, em São Lourenço do... em Santa Vitória, desculpa. São José do Norte. Passei por todos os santos aqui para falar em São José do Norte. Tá 67,2, que é a cota também é de 80 centímetros.
0: Então tá, pessoal, aí não precisa ficar preocupado, pelo menos não por hoje, né, Everton, que não vai ter alagamento nas ruas. O Jairo já está, nosso convidado já está chegando por aqui, o Jairo, que daqui a pouco vai estar falando conosco sobre frota da FURG, né? 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
3: Cara, não perde essa oportunidade, é uma oportunidade ímpar de tu entrar num ensino público gratuito de qualidade sem comentários, a qualidade do ensino aqui na Universidade Federal do Rio Grande, e a oportunidade de entrar via vestibular é muito boa, gente. Façam a sua inscrição.
0: Mais de 1000 vagas para este vestibular. Não perca esta chance.
3: Venha fazer que nem Fernando, venha tirar ciências sociais.
0: Venha.
2: Faz um testemunhal, uma propaganda.
0: Venha. Venha. Agenda do SIDEC, Semana Acadêmica da Escola de Engenharia. Como o nosso convidado está chegando por aqui, a gente já vai tocar aí o rock de transição. Mas daqui a pouco a gente está fazendo aquela entrevista muito legal aí com o Jairo, falando da frota dos navios da FURG. Segura o som.

0: Vamos pro ar, são 8:09 e a gente vai entrando aí com a programação e o Everton já tem informação.
1: Informação importantíssima, né? O Rio Grandense foi a Tramandaí jogar com o Real Sport Clube e levou 3-0.
2: Ah,
1: pensei que Rio Grandense perdeu para o Sport Clube, Real Sport Clube, e já aqui em Rio Grande, no Arthur Lawson, houve o grande clássico entre Rio Grande e São Paulo, onde o São Paulo acabou vencendo por 2-0 a sua partida contra o Rio Grande. Então, o São Paulo está em quinto lugar e o Rio Grandense em sexto lugar, ambos com 3 pontos.
0: Então, a gente vai tocando a nossa programação hoje, falando com o nosso grande convidado aí, Jairo Fernando
1: Muito
0: de Lima.
1: Esperado,
0: Coelho,
1: né?
2: Muito esperado, né?
0: Coordenador de frotas e embarcações da FURG.
2: Risada aqui.
1: Pra quem, não sabe, ele é colega do Moser, ele trabalha com o Moser, né? Então, é uma figura, só puxa o microfone pra perto.
2: Cria do Moser.
1: Levanta aí e pode dar o teu bom dia pra nossa audiência que tá louca pra ouvir a tua voz.
2: É louca pra te conhecer daqui a pouco, que nem o Moser, a gente fez tanta campanha do Moser
3: bom
2: aqui.
3: Bom dia a todos. Estou rindo, né? Mas vamos lá, estamos aí pra colaborar e tentar explanar o melhor possível.
1: Começando assim,
2: Vamos navegar hoje aqui.
1: Como é composta a frota de navios da universidade? O que que nós temos de embarcações?
3: É, a coordenação da frota, né, ela é uma coordenação dentro da Exantar, ligada à reitoria. E nós temos em termos de embarcações, cinco embarcações. São dois navios, né, o navio do Atlântico Sul e o navio Ciências do Mar 1. Uma lancha, a lancha Larus, e dois botes, né, que trabalham aqui no estuário aqui, que são o Limino Sul e o Morales.
1: Aqueles dois navios do Lauro Barcelos não estão na frota, eles são do Lauro.
3: Não, aqueles são do CCMAR,
1: do CCMAR, né?
3: Do Lauro, não tem vínculo com a frota.
1: Não tem vínculo com a frota. Porque são navios escola vinculados ao projeto do CCMAR.
3: Exatamente. Então, assim, é gerenciado pelo CCMAR, nós não nos envolvemos naquilo. Claro que quando eles precisam, a gente colabora, assim como
1: eles colaboram conosco.
3: Exatamente, aqui, né? Mas não tem vinculação com a frota, então, nós não administramos ali.
1: Então, no total, a FURG tem 7 embarcações, 5 gestionadas por vocês e 2 gestionadas pelo CCMAR.
3: É, se tu olhar lá no CCMAR, no Museu Oceanográfico, tem mais algumas embarcações pequenas lá, que são às vezes do próprio museu, aí eu não sei te precisar. E às vezes tem alguns projetos aqui dentro da FURG que eles compram embarcação também, para algum trabalho específico. Mas aí a gente não tem gerência sobre isso, nem sei te dar informação também.
1: Tá, e qual é o papel dessas nossas embarcações que vocês fazem a gestão aqui dentro da coordenação da frota? Qual é o papel para a ciência dessas embarcações?
3: As embarcações são, assim, desde 78, né, que chegou o Atlântico Sul e a Larus, né, é uma visão que teve aí na época do professor Eurípides, que foi reitor, uma visão de transformar a FURG voltado ao ecossistema costeiro, né, que hoje faz parte do Estatuto da Universidade, né. Então, com o curso de oceanografia que tem aqui, né, a ideia era dar oportunidade de embarque, não ficar só na teoria, ficar na prática também. E aí esse é o grande diferencial da universidade, né? Então nós temos embarcações que, né, promovem o ensino e também a pesquisa no mar, né? Tanto no mar com os navios, como na lagoa, aqui Lagoa dos Patos, Lagoa Mirim, com a lancha Larus. E também fazem ensino e pesquisa com os botes também, né? Aqui não, é um espaço mais limitado, né? Tu anda aqui dentro da lagoa só, na margem da lagoa, aqui na volta de Rio Grande, mas também todos eles são voltados à pesquisa e ao ensino. Então isso é muito importante, principalmente, não somente no curso de oceanografia, mas principalmente no curso de oceanografia. Atende outros cursos também, né? Ciências biológicas, né? Parte de IMF também, alguma coisa de estatística, eles fazem levantamento, tudo isso através das embarcações da FURG.
1: E faz bastante pesquisa também, né?
3: Faz, nós temos normalmente o navio Ciências do Mar, né, que é um navio mais novo, que chegou em 2017 aqui, é um projeto lá desde 2014. Ele foi um navio projetado para formação, né? Então, ele não quer dizer que ele não faça pesquisa, mas a prioridade dele é o ensino. Mas ele também tem condições de fazer pesquisa. Já o navio Atlântico Sul, assim como o Lancha Larus, eles são mais voltados à pesquisa. Fazem ensino também. Porque é muito difícil...
1: Não consegue dissociar uma coisa da outra.
3: Não tem como separar.
1: Porque se
3: negócio.
1: Tu faz pesquisa, tu acaba fazendo educação também, né?
3: Exatamente. O aluno embarca para uma pesquisa, mas ele está aprendendo, está sendo ensino para ele, né? Então, isso aí é indissociável. Mas o objetivo maior seria a pesquisa. Normalmente, essas embarcações trabalham num objetivo maior de pesquisa.
1: E desde quando a gente tem o Atlântico Sul?
3: Desde 78.
1: 78.
2: É a embarcação mais antiga, né, da universidade.
1: Mas os nossos navios não atendem só a Universidade Federal do Rio Grande, né?
3: Não, não. Não, nós temos... Nossos navios atendem projetos, né, que participam professores da Universidade do Rio Grande, mas também pode atender outros projetos fora da universidade, né? Principalmente o Atlântico Sul, que ele tem condições de atender projetos. Nós já saímos com a Universidade de São Paulo, né? Com o Instituto Acoli. Então, tudo isso são fora da universidade, mas que alguns projetos têm vínculo com alguém da universidade, né? Algum professor, algum pesquisador da universidade, e outros projetos não. Claro que a maioria que o navio sai são com vínculos com projetos dentro da FURG. Ou que participam professores da FURG, né? Mas atende externamente.
2: Parceiros
3: até
2: institucionais,
3: privado.
2: Tá aqui no folder, tô colando. Parceiros institucionais, né? Parceiros de pesquisa, de projetos, né? Isso. Todos que estão envolvidos.
3: E pode atender também empresas privadas, por exemplo, né?
2: Está disponível,
3: que...
2: né?
3: Está disponível, desde que tenha agenda.
1: Tenhamos agendas.
2: Planejamento, tudo,
3: planejamento,
2: né?
3: É possível.
1: O Ciências do Mar, ele tem irmãos, né? Mas eles não estão na gestão da FURG, né? Ciências do Mar.
3: Não.
1: Quantos irmãos tem o Ciências do Mar?
3: Tem mais três irmãos.
1: Tem mais três irmãos.
2: O Moser nos contou essa história, né?
3: O Moser é o mais...
1: É um dos idealizadores praticamente desse projeto.
3: O Moser é o que tem maior conhecimento, porque toda a parte de construção, né? Eu participei também da parte ali de...
1: De fiscalização.
3: Definição da embarcação e fiscalização da construção, né? Então, é um projeto institucional junto ao MEC, que foi trabalhado, a FURG foi um dos líderes nisso aí, né? De criar quatro embarcações para atender as quatro regiões costeiras, né? Para fazer ensino em ciências do mar. Porque todos os cursos voltados às ciências do mar, a maioria deles tem um número de horas obrigatórias embarcadas para o aluno se formar. Então, esse é o objetivo de Ciências do Mar, foi fazer como atender essa regra, né, que tem no currículo.
1: Antigamente, né, e continua sendo o nosso grande parceiro, né, a Marinha do Brasil sempre foi uma grande parceira da universidade, não só da FURG, mas do ensino geral, não é correto isso?
3: Correto. A Marinha sempre foi parceiro e continua sendo parceiro, né? A Marinha também tem... embarca também alunos, né? Faz também projetos que envolvam alunos e que dá experiência embarcada, mas também a gente tem através da CECISM hoje, né, o custeio de óleo diesel para projetos voltados ao PSRM, que chama, né, que é Programa Setorial para Recursos do Mar. Então, o Ciências do Mar mesmo, né, a saída de ensino, o óleo diesel todo é bancado pela CECISM. Pela CECISM, através da Marinha, com um convênio com a Petrobras, né? Então, mas é tudo através da Marinha.
1: Então a Marinha do Brasil, né, sempre foi parceira da universidade, continua sendo parceira e cada vez com um papel mais importante dentro desse projeto de ensino da universidade, né? E isso é muito importante, né? Porque antes de nós termos o Atlântico Sul, as nossas saídas eram basicamente feitas em parceria com a Marinha, né?
3: Sim.
2: E falando no Atlântico Sul, eu estou brifando aqui através do folder, né? Entre vários projetos, monitoramento de baleias por satélites. Como é que é isso? Sabe nos contar um pouquinho, Jairo? Estou curiosa. Senão a gente chama o Moser, não tem problema.
1: Ou um pesquisador ali do Ione.
2: O que tu vê ali no teu dia a dia ali?
3: Eu posso pincelar alguma coisa, mas eu não sou especialista na área. Porque assim, ó, o que é a coordenação da frota? A coordenação da frota é que dá toda a estrutura...
1: O apoio logístico para que as pesquisas aconteçam.
3: Para que as pesquisas aconteçam. Sim. Quanto entra... especificamente na pesquisa, aí eu vou ficar te devendo, né? Eu não sou
2: especialista. Mas o que chega pra ti ali de curiosidade, de saídas de campo, o que que tu observa?
3: Não, é assim, ó, todos esses projetos, eles têm um fim de ter um banco de dados, né? Para tomar as decisões, né? Por exemplo, né, agora a gente tem umas saídas aí com o projeto Baleias do professor, projeto Biodiversidade do professor Eduardo Seck. Que eles estão fazendo um levantamento aqui, desde Chuí até ali, passando um pouco Itajaí, de toda a fauna, né, a questão toda de baleias, de aves, para fazer para dar suporte ao Ibama, né, nas decisões, quanto, por exemplo, a exploração da bacia de Pelotas, que é a questão do petróleo. Então, tudo isso sempre tem um objetivo, né? Teve projetos anteriores, que é da sardinha também, que é monitorando onde é que tem os peixes, e isso ajudou muito aqui as indústrias pesqueiras de Rio Grande nesse sentido. Então, todos esses projetos, eles têm objetivos, né, ambientais e de dar suporte tanto a órgãos públicos, por exemplo, como o IBAMA, para tomar as decisões, né? Como a órgãos privados também, dependendo do que eles pretendem fazer.
2: Será que o Baila usa as embarcações? Falou em baleia, me lembrei de tartaruga. O Baila usa, o Gustavo Baila usa em algum projeto? As embarcações
3: não,
2: da FUNG?
3: Usa...
2: Ou só a Kombi?
1: É que não, o Baila não já veio aqui várias vezes. Ele usa uma
2: ambulância, isso mesmo, fica com a Kombi na cabeça.
3: Talvez mais é na questão dos botes, né?
2: Pode ser as embarcações menores, né?
0: Quantas vezes tu já embarcou, Jairo?
3: Eu particularmente? Só até os molhos ali e voltei.
0: Mas foi, embarcou.
3: No máximo.
0: Te levaram pra dar uma voltinha.
2: Mas te levaram pra fora da barra ou não? Pra te dar um pré-sal ali?
3: Não, teve duas saídas. Duas saídas assim que meio que me raptaram, né?
2: Agora tu vai.
3: Com a Lancha Laros, que a gente foi abastecer e depois foi até a saída dos molhos. Então, assim, tava um dia nublado, com vento, e quando tu sai, a boca...
2: Batia bastante.
0: Joga, né?
3: Joga. A Laros, então, joga muito. E a outra foi com Ciência do Mar, também uma saída com os alunos. A gente já tá há 2 anos vem promovendo, junto com o IO, a saída dos bichos, né?
0: Uhum.
3: Fazer os bichos saírem nas embarcações já para começar a se acostumar. Né?
2: Os bichos, os alunos que estão chegando, que não estão são chegando. Os bichos dos animais, só para quem está, né, nos escutando, para entender melhor.
3: E aí a gente fez uma saída no retrasado, que eu fui, e também estava um tempo ruim. E quando saiu a barra ali, eu tava lá no Tijupá, que é a parte mais alta do navio, tomei um belo banho.
1: É.
3: Porque ele jogou bastante. E a ideia deles era isso, era molhar os alunos da volta. E fizeram, inclusive eu.
2: Só pra dar um testezinho, só um choque de realidade.
0: Molhou todo mundo, inclusive a ti.
3: Todo mundo, inclusive a mim. Então assim, mas já me convidaram, mas eu digo que o meu objetivo é fazer o navio sair, não eu sair.
2: Me deixa quieto aqui.
1: Dá tchau do cais, né? Daqui do cais tá bom. Tá bom.
0: Eu fico fazendo a ideia de qual é a logística para o navio sair. Tu deve ter um checklist bem grande para até a embarcação poder sair, tá tudo certinho.
2: Manutenção ok.
0: Conta pra gente como é que é esse teu dia a dia, assim, de até fazer a embarcação sair.
3: Não, é bem complexo mesmo, né? Porque eu tenho que fazer toda a logística, né? Por exemplo, colocar rancho a bordo, né? Dependendo do tempo de dias que vai ficar em mar, a quantidade de rancho, né? Tem tudo isso. Tem que fazer todo o preparativo da embarcação, manutenção, né? A gente hoje tem junto conosco lá que a gente chama de Departamento de Engenharia de Manutenção, que é um projeto aí que desde que eu cheguei lá na frota em 2017, a gente encampou junto com a Escola de Engenharia, está sobre a coordenação do professor Oberdan.

0: que navio, a manutenção é cara, né? Ele dá um suporte muito grande, mas tem uma manutenção cara. Então, quanto mais a gente prevenir, né, a gente diminui custo nisso aí. E também produz o quê? Confiabilidade na embarcação. Ou seja, tu sai pro cruzeiro, completa o cruzeiro e volta, né?
1: Então... E sem falar que tu tens uma integração com a academia nesse apoio, dando experiência, inclusive, para os nossos alunos nesse processo, né?
0: Ah, não, com certeza. Focando nisso aí, né, nós temos vários alunos que já se formaram aqui e outros que estão agora como estagiários e que estão tendo um know-how que a maioria não tem, né? Então, assim, tanto é que praticamente todos os alunos que saíram da FURG, que passaram pelo projeto, estão trabalhando, né? Temos alunos hoje, inclusive, na docagem, como coordenador de docagem da Wilson Sons, né? O outro na navegação Aliança. Então, são alunos que tiveram experiência, nos deram retorno, né? Mas tiveram uma experiência muito grande. Então, voltando à logística, né? Tu tem toda essa preparação em termos de manutenção, né? Deixar toda a manutenção. Todos os insumos que tem que botar a bordo, não é só alimentação, mas tem que botar água, diesel, né, óleo lubrificante, né,
2: equipamento de salvatagem, PPI.
0: Toda essa questão também, porque a gente tem todos os equipamentos de salvatagem, eles têm validade normalmente de um ano. Então tu tem. E tudo isso a Marinha exige para liberar a embarcação. Não libera se não tiver tudo ok. Então tu tem que estar. Tem que ter um cronograma e quando tem embarcação, tu tem uma previsão de data. Quando tem mais, as datas se misturam. Então a gente tem que se organizar muito mais.
2: Tem equipamento para todas, se todas estiverem navegando no mesmo tempo, né?
0: Exatamente. Tripulação também. A tripulação hoje, tanto nos navios, são terceirizada, né? A Lars ainda. São quatro tripulantes, três são FURG e um é terceirizado. E o bote ainda tripulante é FURG. Então tudo isso também é contrato, né? A questão toda administrativa, toda essa questão envolvendo essa logística toda, né? Dependendo da saída, são saídas longas, tu tem que ter estrutura em Rio Grande para atender para quando sai, e dependendo para onde vai, tu tem que ter estrutura em outros lugares para atender quando a embarcação chega. Por exemplo, um lugar que a gente usa muito é Santa Catarina, Navegantes, Itajaí em Santa Catarina. Praticamente quase todas as saídas do navio entram lá, dependendo para onde vão. Então tu tem que ter estrutura lá, tem que ter um agenciador, normalmente a gente chama de um agenciador marítimo que atenda.
2: Geralmente são as outras universidades que atendem na atracação ou é no próprio porto? Depende.
0: Não, é tudo conosco aqui. Não tem. As outras universidades não se envolvem. Assim, embora, por exemplo, Ciências do Mar, ele atende todas as universidades da região sul. Então, ele trabalha um período em Rio Grande, atendendo a FURG e a URGS. Vai para Santa Catarina, atende a Universidade Federal de Santa Catarina, a UFSC, a UniOeste e a... Não, a UDESC e a Univale.
2: Atende toda a região, Grande Sul e Santa Catarina.
0: Isso.
2: Como se fosse uma jurisdição, onde atua.
0: O Ciência do Mar foi dividido em regiões. Então, o Ciência do Mar 1, que está sediado na FURG, está como posse da FURG, ele atende toda a região sul até Paraná. Então, ele atende também a Universidade Federal do Paraná e a UniOeste.
2: Então, navega bastante. Quase não fica aqui.
1: Mas a gestão é 100% FURG, né?
0: Não, a gestão é 100% FURG. Só que o que tu me perguntou ali é... O pessoal das universidades ajuda, principalmente do Paraná lá, porque tem um porto privado, a gente não tem como atracar num porto privado pelo custo, né? Então, a Universidade Federal do Paraná fez um contato com o porto lá e o porto de Paranaguá no cede no cais, né, pra gente atracar sem custo.
2: Sim,
0: isso é importante.
2: Por causa dessa parceria das universidades.
0: Eles só fazem essa parte. Agora, a parte logística toda é nós que fizemos daqui através com o agenciador. Assim como em Santa Catarina também.
2: Sim. E essas embarcações, quando não estão navegando, elas atracam... eles ficam aqui na FURG? Onde é que é a atracação em Rio Grande?
0: A atracação dos navios é no cais do Porto Velho.
2: No Porto Velho.
0: A Lancha Laros, normalmente, ela fica ou no CSMAR ou no Museu Oceanográfico. E os botes ficam no Museu Oceanográfico.
2: Então, fisicamente não ficam aqui, que é só o escritório da manutenção.
0: Não tem como, porque...
1: Podia botar num barquinho, num carrinho e trazer pra cá.

0: Levinho os navios,
1: reboque,
0: né?
1: Reboque,
0: levinho
1: reboque.
0: Levinho os navios, né?
2: Nem pensar.
0: Eu passo normalmente à noite ali pra ir pra São José do Norte, passo um naviozinho do ladinho do outro, né? E de vez em quando só tem um, porque o outro tá navegando, né? E tem navegado bastante, né, o Jair?
3: Tem. Assim, ó, esses últimos anos aí a gente tem... Claro, o que acontece? A ciência do mar, essa saída com os alunos depende de aporte e recursos do MEC, né? Então a gente teve umas dificuldades aí no governo anterior e até se atualizar no governo atual, né, demorou um pouco. Então a gente teve uns problemas aí de não poder fazer agenda por não ter recurso suficiente, né? Mas o ano passado a gente já fez algumas saídas e esse ano o primeiro semestre foi completo, né? Sensibilizaram lá o MEC, veio recurso, ele fez saída, né, de março até junho, atendendo as três regiões, né? E agora ele já está, foi meio de agosto, ele foi para Santa Catarina, está atendendo as universidades lá de Santa Catarina, vai para o Paraná depois e volta para cá em início de novembro para participar do Congresso Brasileiro de Oceanografia, que vai ser aqui na FURG, né? Então eles vão estar à visitação. E também atender a Rio Grande, a FURG, né? E a URGS, a saída com os alunos.
0: Tu falou uma coisa que eu acho que é importante, assim, ó. Existem momentos onde há visitação dos nossos navios?
3: Sim. É, assim, normalmente... Quando tem algum congresso, né, alguma coisa, é solicitado. A gente tem que ver a agenda, se é possível. Por exemplo, esse, como é da oceanografia, quando foi montado o cronograma, já foi montado nessa semana, né? Ele está parado aqui em Rio Grande para poder atender essa demanda. Né? Mas tem visitações, tanto assim, de... próprio curso de engenharia, sempre que o pessoal está entrando na engenharia, normalmente eles fazem uma visitação, né? Nos navios, a gente também tem uma parceria com a Marinha, que eles dão cursos de formação, né, de moço de conversa, e eles solicitam visitação também.
0: Mas público geral, assim, eu não sou pública. Aluno, não sou ninguém, mas eu quero conhecer o navio. Existe essa possibilidade?
3: Não é tão fácil, porque nós temos dentro de um porto, né, e o porto tem umas regras a ser seguidas. Mas, assim, entrando em contato ali, a gente tenta viabilizar da melhor maneira possível. Não é uma coisa comum para o público externo. Até uma ideia que o Moser acha que teria que ter, a gente teria que estar num lugar público, né? Porque nós somos um bem público, né? Isso teria que ter, o cara quer ver o navio, né? E claro, dentro das condições possíveis, mas também...
0: Tu viu quem ele falou? O Moser.
1: O Moser.
0: É uma figura.
1: Não, e a importância é porque, além de ser um bem público, a comunidade quer conhecer, tem que estar disponível, é uma forma de representar a universidade, mostrar os cursos, também, divulgar, né?
0: Porque, cara, tu manter os laboratórios nesse porte, que são os nossos navios, primeiro que o custo disso é astronômico, né? E segundo que o retorno também é maravilhoso, porque tu ter um laboratório nesse nível que te leva para alto mar, para tu poder fazer pesquisa, para o professor poder te dizer na prática o que é aquilo que ele te diz em sala de aula e muitas vezes a gente não entende, é algo que não tem preço, né? Então manter esses navios desde 1978, né, na formação dos nossos alunos, principalmente para o curso de oceano, mas não necessariamente para os cursos de oceano.
1: Só, né, de oceano.
0: Todos os cursos acabam, de alguma forma, usando os benefícios dessas embarcações. Né?
4: Eu estava lendo aqui uma curiosidade, né? A Universidade Federal do Rio Grande abriga uma das frotas de ensino, a pesquisa marinha mais importante do Brasil, né? Gerida pela coordenação de frota, que é através do Jairo aqui, né? Com essa importância toda que tem a frota de Rio Grande, né? E esses navios todos que fazem, que compõem a frota, a lancha, os botes e tudo. O que o Everton estava falando é sobre custo. O custo de uma frota dessas hoje, ela é gigantesca, Jair.
3: Não é, realmente, né? Os navios, o patrimônio é muito grande, né? Então tu tem que ter um cuidado muito grande com esse teu patrimônio, porque tu tem um bem que custa caro, né?
4: Sim.
3: E tu tem toda uma estrutura que tens que dar para ele, que também é caro, né? Então.
0: Começando até pela própria tripulação, que é terceirizada, sim, né?
3: Exatamente.
4: É. Pelo que se sabe, é que nem avião, né? É, não se faz mecânica de ajuste depois que estragou. Tem que fazer uma mecânica de prevenção, né?
3: Sim, é. Tu tem que estar sempre tentando prever o que pode acontecer e minimizar o máximo os problemas, né? Quando está com saída, por exemplo. A gente costuma dizer que navio parado dá mais manutenção que navegação, né? Então, porque, claro, a gente trabalha com uma água salgada, o sistema todo, né? Se tu para, já começa a corroer, quando tá em movimento, essa água tá em movimento, dá menos um desgaste. Mas tu tem, paralelo a isso, o desgaste do próprio uso, né? É, filtros tem que trocar, tem que prever, tem que ter um estoque de filtros para fazer a manutenção. Né? A gente tem lá um padrão de tantas horas, troca, faz uma manutenção de filtros, troca de óleo. Então são coisas que a gente chama de manutenção preventiva, né? E a gente está tentando chegar na preditiva também. É algo que, assim, que é muito importante, mas realmente o custo, né, ele é alto. Só que a gente uma vez questionou isso aí, né, fomos questionados, né, nessa questão. E eu até teve um almirante que teve aqui, que ele é muito parceiro da FURG. Ele disse assim: olha, para formar um médico você não precisa de um hospital. Uhum. Então, para formar um oceanólogo você precisa de uma embarcação para levar ele para o mar, para ver como é que é a questão real mesmo. Então é isso aí. Tem um custo, mas ele tem um grande ganho, tanto para os alunos, professores da FURG e para a própria FURG ensina.
4: Agora eu quero saber do Jairo. Quantos anos tu tem de FURG, Jairo?
0: De FURG. Isso é sacanagem, né?
1: Começou a me entregar. Tá entregando a idade.
3: De FURG eu tenho 34 anos e alguns meses, aí acho que uns 7 meses mais ou menos, de FURG. Trabalhando, né? Tem um tempo antes de aluno também.
4: E esse tempo todo de FURG, Jairo, é sempre lidando com a frota?
3: Não. É, assim, ó, hoje eu tô na frota de embarcações, navios, né? Tô desde 2017. Mas eu entrei em 92, né, na antiga Sank, né? Eu ainda sou velho, chama Sank.
0: Hoje é a PU, né?
3: É a PU, né? E trabalhar, eu entrei como técnico, sou enquadrado como técnico em mecânica, né? Na época eu cursava engenharia. E trabalhei em torno de uns 12 anos lá na Sank. Aí em 2005 eu saí para fazer mestrado em engenharia oceânica, né? Fiz mestrado em engenharia oceânica, meu mestrado gerou um laboratório dentro da escola de engenharia, que é o LIF, Laboratório de Interação Fluido e Estrutura, né? Juntamente com o professor Valdir lá, a gente criou o laboratório e aí eu fui convidado a ficar no laboratório, porque precisava de um técnico lá. E eu fui, e trabalhando lá até 2017.
4: Né? E aí te puxaram para a frota?
3: E aí foi um convite meio que em posição aí da reitora.
0: Aqueles convites que a gente não tem como negar, né?
1: Convite voluntário.
4: Aqueles que dizem assim, ou tu vai ou tu vai.
3: É estressante, é um trabalho que te toma tempo, tu não tem horário, né? Infelizmente, assim. Mas eu tô tentando agora mudar um pouco aí, tentando
0: te adaptar.
3: Adaptar melhor, tentar manter os horários, porque se tu te envolve direto, fica 24 horas trabalhando, e aí não dá, né? Tu tem que descansar também, tem que ter o teu lado pessoal.
1: Aí
3: também.
1: A saúde aparece, né, Jairo?
3: É, apareceu.
4: Mas assim, Jairo, com esse tempo todo de frota que tu tem, tem que ter alguma história de conversa, assim, que seja mais legal de se contar. Tem alguma curiosidade, alguma coisa assim que tu viu?
1: Ou que já foi ouviram legal. Falar a história de pescador?
0: Já ouvi falar, assim, né, Jairo? Falar.
4: Um amigo meu!
3: Não, é, assim, ó. Agora não lembro. O que eu posso dizer é o seguinte: é uma coisa nova, né? Porque eu, quando fui pra lá, eu não sabia o que era bombordo, o que era boreste, né? Os caras falam bombordo, boreste, eu tenho que ficar pensando, né?
4: Ainda, né? Tem que ficar pensando,
3: ainda continuo pensando, ainda continuo pensando. Né? Como eu falei aqui, Tijupá, né? Conversa inferior, é uma linguagem nova, né? Que tu tem que te adaptar. Então, tu vai aprendendo. E aí, quando tu tem disponibilidade e corre atrás, tu vai aprendendo, né? Mas tem seus ônus, mas tem seus bônus também.
4: Então, quem é o comandante do navio hoje, Jairo?
3: O Ciência do Mar é o Onildo, né? E o do Atlântico Sul é o Jaci.
4: Ó, Raquel, vamos ter que agendar com esse pessoal também aí, para eles... Aí,
3: e na lancha lá nós temos o Anderson, que é nosso colega.
4: É da FURC. É, e os outros dois são...
3: terceirizados.
4: São terceirizados. E aí a gente vai ter que chamar esse pessoal para eles nos contarem algum caos, né? Como o gaúcho diz, vamos contar um caos, né? Para ver como é que é essa vida no mar, né? Porque isso deve ser muito interessante, né, Jairo?
3: É, assim, ó, claro que quando eles ficam muito tempo, eles não gostam muito, né? Mas é um ambiente confinado, é um ambiente que tu tem que ter uma boa relação, ou pelo menos tentar, né? Tem uma equipe mais ou menos unida, né? Porque tem um comando, que é o comandante, né? Tu tem uma hierarquia, e essa hierarquia é importante, né? Porque tu tem que manter o ambiente, né? Então, isso é... uma coisa que a gente tem que trabalhar com isso, né?
4: Então tá, são 8 horas e 40 minutos, né? A gente vai agradecendo aqui. Normalmente a gente pede para o convidado fazer as suas considerações finais, né? Mas hoje quem tem que fazer as considerações finais somos nós. Agradecer esse tempo todo, esses 34 anos de FURG que o Jairo faz, né? E que faz isso com excelência. Ele que é aí nada mais nada menos que o coordenador de frotas das embarcações da FURG. Então, a Rádio FURG já de antemão, em nome do programa Primeira Página, te agradece por esses 34 anos de muito trabalho pela FURG, né? A gente vê aqui que o Jairo é um cara especial para essa frota tá aí sempre em atividade e tá sempre navegando de um lado para o outro. Fica de antemão aqui o agradecimento do Primeira Página de poder participar e dispor um pouquinho do teu tempo, que é bastante produtivo, né? Digamos assim, para dentro, para essa frota toda e para a frota da FURG estar funcionando. Muito obrigado, Jairo.
3: Agradeço as palavras. Estamos aí, vamos tocando o barco, como a gente disse.
1: Literalmente, né?
4: Literalmente tocando o barco. Então tá, amanhã vai ser uma entrevista com o Giovanni Araújo Brandão, chefe do cartório da 10ª. Essa eu não vou saber dizer. É, 70ª. Nem sei se é isso, não é se é
0: pra... 163. Bom, 163.
4: A zona 163 eleitoral das eleições, falando sobre eleições.
0: 63ª zona.
4: Aí, Everton, agora assim, aí é que eu me refiro, né? É muito número pro cara se lembrar, tia. Aí, falando sobre eleições de 2026. Encerramento. A frase de encerramento diz o seguinte: das águas do nosso litoral para o conhecimento que transforma a vida. É com orgulho que valorizamos a nossa universidade pública, um polo de pesquisa e inovação de portas abertas para todos. Obrigado pela companhia e até amanhã.
0: Até amanhã, lembrando a todos, dia 18 de setembro, tá chegando, é sexta-feira próxima, grande jantar da primavera ali no Galpão Crioulo da FURG. Ah, cara, a cozinha é a cargo dos Ciclos, né? Que são os mesmos guri ali do Zaia, do restaurante do Galpão e também do Café Ciclos ali no CC. Pra quem não sabe...
1: Que vão vir quinta-feira aqui, então a gente vai falar antes do baile, a gente já vai falar com eles.
0: E pra quem não sabe, eles são os filhos do Cláudio.
1: O não Cláudio é
0: ali do bar. Não, são os filhos do Cláudio ali do bar, os netos do seu Abílio, lá do enfim, é a terceira geração deles que estão conosco aqui na universidade e eles vão fazer o seu primeiro evento em parceria com a FURG nesta sexta-feira, dia 18, e vai ter baile. Tá, vai ter
1: com
0: baile.
1: O baila.
0: Com o baila. Então o bando de Coirana vai estar animando essa festa, confirmadíssimo. E a gente está em negociação aí pro Mauro Sá e pro Daniel, de repente, animarem a nossa janta, né? Então vamos aguardar todo mundo ali no Galpão Crioulo, na sexta-feira, dia 18, a partir das 20 horas e 30 minutos. Fernando vai estar lá, né, Fernando?
4: Com certeza vou estar lá.
1: Eu tenho
4: aula aqui na FURG, mas vou sair da aula e vou pra lá, com certeza. Então tá, a gente vai encerrando o programa Primeira Página e amanhã a gente tá de volta.
1: Até. Tchau, tchau.
0: Tchauzinho. Tchau.
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0: 9:37. Bom dia a todas, todos e todes, começando o Paralelo 30, iniciando a nossa semana do Paralelo 30, que vai até às 11 horas da manhã, com muita notícia, atualizações da nossa política, que tá assim, um House of Cards. STF tá assim, enfim. Trazemos aí muita música local, regional, bate-papo sobre cultura, educação, entre outras questões mais que envolvem aí os movimentos sociais e a classe trabalhadora. 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Hoje, segunda-feira, 14 de setembro, a temperatura em Rio Grande, 13 graus, sensação térmica 12 e a umidade relativa do ar 89%, um dia, podemos dizer que agradável, de meia estação para os lados de cá. Eu sou Deca Santorum, junto com Rafael Viana, vou aí até às 11 da manhã, vamos juntos de segunda a sexta com o Paralelo. Bom dia, Rafa.
1: Muito bom dia quem vem chegando com a gente. Vamos lá, mais uma semana, segunda-feira. Temos aí a sorte de uma segunda-feira ensolarada por aqui, então tá muito bom. A gente vai começando essa semana com bastante informe e notícia. E dando bom dia também para nossos colegas aqui da SECOM, que estão conosco, Victor, Érica, que já estão aqui pela volta também. Muito bom dia. E a gente vai começando este programa. Vocês querem dar um oi de vocês aí?
0: Deem pro pessoal já ir assim.
1: Oi da graça de vocês.
0: Bom dia. Não, aí fica difícil, né?
1: Cada dia a Érica tá no microfone diferente, cara. Escolhe um pra ti, cara.
0: Quer chamar de teu.
1: Bom dia.
2: Bom dia. Sempre um prazer estar aqui, ainda mais segunda-feira, ensolarado, de bom humor.
1: Olha aí, olha aí. Que maravilha.
3: Bom dia Deca, bom dia Rafa, bom dia Érica, bom dia pessoas que estão ouvindo.
1: Olha aí, estamos de equipe completa hoje aqui no Paralelo.
0: A gente gosta.
1: Equipe completa, temos aqui nossos parceiros, parceiras conosco e vamos embora para mais uma manhã de segunda então.
0: E te digo mais, Rafa, mas não porque não disse ainda, né? Mas agora eu vou dizer no ar algo que digo com frequência, se eu pudesse, eu contratava.
1: Olha aí.
0: Essa equipe aqui.
1: Vai roubar. Olha aí, atenção, SECOM. Deca vai roubar os funcionários.
0: Não, vai, porque tem que prestar mais atenção no se eu pudesse. Porque eu não posso nada. Né? Não posso, né? Posso só ficar aí, né? Feliz. Agradecida de ter esse privilégio dessa galerinha aqui junto
1: com
0: a gente.
1: Isso aí, bacana. Tequinha, vamos embora com algumas notícias, alguns informes aí, pra gente começar esta semana. Começar com uma divulgação, né, da Semana Municipal do Turismo, que acontece em Rio Grande de 21 a 27 de setembro, porque depois que a gente entrar no Vorcaro e no STF, aí é um redemoinho que não sai mais. Então vamos lá, começando por aqui, a Prefeitura do Rio Grande informa por meio da Secretaria de Município de Desenvolvimento, Inovação, Turismo e Economia do Mar, que realiza de 21 a 27 de setembro a Semana Municipal do Turismo. Com o tema Cultura, História e Natureza, a programação reúne atividades que destacam diferentes potencialidades turísticas do município, passando pela gastronomia, cultura, história, turismo rural e natureza. Além, é claro, da relação de Rio Grande com as águas e o patrimônio local. Ao longo da semana, vão ser realizadas mesas redondas, apresentações culturais, rodas de conversa, passeios e roteiros turísticos, além da programação do acampamento Farroupilha no Balneário Cassino. A iniciativa também proporciona momentos de diálogo sobre o cenário e as perspectivas do turismo no município e sobre diferentes experiências que podem contribuir para o desenvolvimento do setor. Segundo o secretário adjunto, Eduardo de Moraes, a Semana Municipal do Turismo também busca aproximar a prefeitura dos diferentes segmentos envolvidos aí com o setor e criar espaços para o diálogo sobre as demandas e as possibilidades de desenvolvimento turístico. Ele diz assim, é uma maneira de dar mais visibilidade ao turismo na cidade do Rio Grande e aproximar essas pessoas da secretaria e da prefeitura, para que a gente consiga ajudar a resolver algumas demandas colocadas como meta para o desenvolvimento turístico no município, destacou ele. Ele também ressaltou que a iniciativa contribui para o objetivo de fortalecer Rio Grande como um destino turístico regional, a partir da articulação entre o poder público, empresas, entidades e demais envolvidos com o turismo no município. A programação é aberta, a participação do público, com inscrições aí realizadas por meio de um formulário eletrônico. Algumas atividades possuem informações específicas sobre participação que tu tem que consultar no momento da tua inscrição. Dá uma conferida na página da prefeitura e não perde o prazo, tá? Acontece então novamente de 21 de setembro até o dia 27, tá? Aqui em Rio Grande, a semana então municipal do turismo.
0: Bacana, Rafinha. 9:42, a gente segue então com mais notícia nessa manhã de segunda-feira. Rafa, não sei se já tá, acho que tu chegou a vincular aí o nosso Spotify já, né?
1: Tá pronto.
0: Daqui a pouquinho já tem música.
1: Uhum.
0: Mas antes disso, trago aqui do Alma Preta Jornalismo, vou só trazer o destaque, tá? Dizendo que o Alma Preta Jornalismo fez aí uma pesquisa, né? Sobre as eleições, e o destaque é sobre a primeira infância, né? Como a primeira infância aparece nas propostas dos candidatos à presidência. Não vou trazer aqui destaques de candidaturas para evitar qualquer questão aí institucional, né, dentro do defeso, mas vou trazer aqui o conteúdo, né, da proposta, que diz que a primeira infância aparece de formas diferentes nos planos de governo dos candidatos à presidência da República em 2026. Enquanto algumas candidaturas apresentam propostas específicas para crianças de até 6 anos, outras incluem essa população em políticas mais amplas de educação, saúde e assistência social. Então, a Alma Preta analisou os programas apresentados por Luiz Inácio Lula da Silva, do PT, Flávio Bolsonaro, do PL, Ronaldo Caiado, do PSD, Romeu Zema, do Novo, Renan Santos, do Missão, Augusto Cury, do Avante, ainda Samara Martins, do UP, Hertz Dias, do PSTU, e tem mais, Edmilson Costa, do PCB, Rui Costa Pimenta, do PCO, Wilson Grassi, do Democrata, e Clariana Barão, do DC. Então, é uma pesquisa contundente aí, que, né, traz não só os candidatos que estão em destaque, né, mas faz uma pesquisa mais ampla aí dentro dessas candidaturas. A reportagem reuniu as principais propostas de todos os candidatos relacionadas à primeira infância e observou como essa questão racial aparece também nos programas. Os planos de governo na íntegra estão disponíveis na plataforma do Tribunal Superior Eleitoral. Então, esse é o destaque da reportagem do Alma Preta Jornalismo. É possível acessar em almapreta.com.br. A reportagem completa aí do Jean Albuquerque, jornalista do Alma Preta. Super indicamos, vou colocar ali nos stories do Paralelo, Rafinha, para quem queira ir buscar o link e acompanhar alguns destaques que o pessoal colocou nas redes.
1: Muito bem, 9:45, então a gente convida que vocês procurem o Paralelo no Instagram, em @paralelo30aptafurg. A gente sempre coloca bastante coisa por lá, sempre faz divulgação de notícias, de informes aqui da cidade, de questões importantes das pautas aí que a gente tanto debate, defende neste programa, relacionadas aí de maneira ampla aos direitos humanos, né, como um todo. E então, assim, ó, procura por lá, dá uma olhadinha, segue a gente, tá? Porque é um espaço bacana de comunicação que a gente gosta de manter atualizado. E se tu tens sugestões de pauta, tu é aqui da universidade, tu queres trazer alguma pauta bacana pra gente bater papo aqui no programa, algum projeto desenvolvido, ou é dos movimentos sociais, queres vir aqui participar conosco, sindicatos, manda mensagem no direct do Paralelo que a gente conversa por lá e vamos marcar uma pauta, um debate por aqui.
0: Bora, Rafinha. Rafa, não sei se tu vai trazer mais alguma notícia. Eu quero trazer só um destaque. Eu achei que era e vou trazer só um alerta aqui, já que estamos falando de eleições, né? Um alerta de prazo para eleitores com deficiência, tá? Então, prazo aí para eleitores com deficiência para solicitar o transporte especial vai até esta segunda-feira, hoje, tá? Então, pessoas que tenham aí deficiência ou mobilidade reduzida podem pedir o transporte especial, individual, gratuito e acessível para chegar ao local de votação no pleito de outubro. O último dia para fazer a solicitação, então, reforçando, é hoje, segunda-feira, dia 14 de setembro. E o TSE diz que a iniciativa é voltada para pessoas com deficiência ou mobilidade reduzida e também pode atender gestantes, lactantes, pessoas com criança de colo, pessoas obesas e idosas, quando tiverem dificuldade para chegar até o local de votação. E essa medida também contempla aí a população de territórios indígenas, comunidades remanescentes de quilombos e demais comunidades tradicionais, conforme as regras estabelecidas pela Justiça Eleitoral. Eleitores e eleitoras, então, podem fazer o pedido e também os seus apoiadores e procuradores, se for o caso. A solicitação pode ser realizada presencialmente no cartório eleitoral ou por outro canal de comunicação disponibilizado pelo TRE, mediante autodeclaração ou documentação que comprove aí a deficiência ou dificuldade de locomoção. A reportagem, aí, o destaque da EBC, junto com a Agência Brasil. Importantíssimo, né, Rafa, a gente trazer esse informe, destacar essa data limite, que é hoje, segunda-feira, para que as pessoas tenham aí direito ao seu voto, ao seu exercício de cidadania. Isso é, sim, política pública de inclusão. Com então, certeza. Importantíssimo.
1: Com certeza. Deca, vamos embora com música então, com a nossa playlist do Paralelo 30, que a gente também convida que vocês procurem no Spotify, a playlist que a gente tem aqui com artistas da região, artistas autores aí independentes, né, que estão trabalhando aqui, principalmente ao nosso redor, aqui Rio Grande, São José do Norte, Pelotas, Porto Alegre. A gente vai trazendo cada vez mais sons por aqui. Procura por lá, Paralelo 30, tá? No Spotify, que tu encontra pra curtir conosco essa playlist. Vamos embora com Nitrovoide, São José do Norte, José Fernando Costa.
0: Zezinho.
1: Professor, artista, né? E músico. E vamos embora com ele aí, que faz parte da nossa playlist, deve fazer uns 15 anos, pelo menos. Aliás, Nitrovoide, essa semana passada, se me engano, acho que foi semana passada, acho que tava fazendo isso aí, 15 ou 20 anos. De, acho que uns 20 anos já de
0: Nitrovoide?
1: De Nitrovoide, de estrada.
0: Bacana,
1: é bacana, hein? Uma banda aqui de São José do Norte, barra Rio Grande, né? Sempre com músicos aí pra lá e pra cá da balsa. E bacana aí, com um trabalho muito legal, vários discos. Então vamos embora. A gente escuta Senhor de Todo Caos. Em seguida a gente tá de volta.

0: Muito bem, a gente escutou o Senhor de Todo Caos e aqui tá rodando no fundo aí só a introdução da próxima música que vem em seguida. Eu não vou rodar ela agora porque a gente tem que fazer o nosso bloco do intervalo agora, 9h57, então a gente vai precisar segurar essa canção aí. Mas já adianto pra vocês que é Felipe Kerny Moreira, mais um aí da nossa playlist aqui do Paralelo, músico aqui da cidade. Então, em seguida, a gente já escuta esse som dele. Vamos pro nosso intervalo aqui da programação, seguindo aí o regramento, né, com os intervalos que a gente precisa fazer aí eleitorais, né, as propagandas eleitorais obrigatórias, mas em seguidinha a gente tá de volta. Vamos escutar por aqui mais notícias, mais informes e mais música. É isso, Dequita?
1: É isso, bora, Rafa.
0: Então, beleza, a gente volta em seguidinha, não sai daí, fica com a gente.

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0: Muito bem, estamos de volta, Paralelo 30 no ar por aqui. A gente escutou Stone Block com São Dias Longos Sem Você Aqui e também Felipe Kern Moreira com Improviso. E a gente tá de volta rodando as músicas aqui de artistas da região sul, artistas aqui independentes de Rio Grande e região. Vamos embora com mais notícia, mais informe. Deca, vamos ter que falar então sobre o elefante branco na sala. Como é que é a expressão que se usava?
1: Elefante na sala.
0: O elefante na sala, né? O elefante branco, sei lá.
1: Elefante branco.
0: E continuamos aqui, né, acompanhando então o drama aí, né, a novela do STF que a gente tem. O STF decide nesta próxima terça-feira, dia 15, se abre então a investigação contra Alexandre de Moraes. Está previsto para as 10 horas da manhã dessa terça-feira, o início, terça-feira 15, né? Isso.
1: Uhum.
0: É o início da sessão extraordinária do Supremo Tribunal Federal, que vai analisar se a corte vai abrir investigação contra o ministro Alexandre de Moraes devido às mensagens enviadas por Daniel Vorcaro, dono do Banco Master, ao magistrado. No começo do mês, então, o relator André Mendonça decidiu quebrar o sigilo das mensagens trocadas entre Vorcaro e Moraes. Segundo o STF, a sessão extraordinária vai ser transmitida pelos canais de rádio, televisão e YouTube da TV Justiça. Após o agendamento da sessão, o ministro Alexandre de Moraes pediu ao presidente do Supremo, Edson Fachin, para que seja analisado na mesma plenária se o ministro Mendonça também vai ser investigado por suposta falta de imparcialidade, direcionamento. Saltou aqui a minha matéria, né? Deixa eu ver se me acha aqui. Após o agendamento da sessão, o ministro Alexandre de Moraes pediu ao presidente do Supremo, então, para que seja analisado, né, se ele vai ser investigado por suposta falta de imparcialidade e irregularidades em negociação de delações. No entanto, Fachin recusou o pedido, argumentou que as análises devem ser feitas separadamente, porque cada caso está em uma etapa. Com isso, o presidente da corte determinou que o plenário vai analisar se abre ou não a investigação contra Mendonça na semana seguinte, no dia 23 de setembro. Pro julgamento dessa terça, a PGR, a Procuradoria-Geral da República, e os ministros do STF, Cristiano Zanin, Alexandre de Moraes e Gilmar Mendes, pediram a cópia integral da mídia que armazena o conteúdo do celular de Vorcaro para formação de juízo sobre o tema posto em debate. No fim de semana, Fachin questionou a Polícia Federal sobre a integridade de todo o material e a PF confirmou que o material original permanece integralmente nas dependências da instituição, incluindo o celular de Vorcaro. Em resposta ao STF, a PF ainda se colocou à disposição para quaisquer esclarecimentos e para a verificação da integridade do conteúdo custodiado. Vale lembrar que em outra decisão, no final de semana, Edson Fachin retirou de André Mendonça a relatoria do caso sobre a suposta relação entre Alexandre de Moraes e Daniel Vorcaro. Com isso, é Fachin que vai abrir a sessão e ter o primeiro voto lido amanhã. No mesmo despacho, o presidente do Supremo também assumiu os processos relacionados ao Banco Master e às fraudes do INSS, até então de relatoria de André Mendonça. Atualizando, então, né, para a gente continuar acompanhando por aqui, não parou, né? O final de semana foi bem agitado aí, né? Com mais despachos, mais notícias com relação ao STF. A gente tem ainda aqui, né, do André Mendonça, deixa eu pra complementar aqui, Dequinha, trazer a informação também adiante. Depois que a Polícia Federal confirmou a integridade, então, de todo o material extraído do celular do Vorcaro, o ministro André Mendonça disse que retirar o sigilo de todo o conteúdo, segundo ele, abre aspas, somente contribuiria para tumultuar o julgamento, fecha aspas, e também, abre aspas, colocaria em risco todo o segmento e êxito das investigações, fecha aspas. É o que argumentou então o magistrado nesse domingo, dia 13, num despacho enviado ao presidente do STF, Edson Fachin. No documento, Mendonça reforça que todo o material utilizado para o julgamento da próxima terça-feira está disponível na íntegra para todos os ministros do STF. Para a sessão, o ministro afirma que tem exatamente o mesmo conjunto de informações que os demais colegas. Na mesma mensagem enviada a Fachin, Mendonça lembrou uma frase do próprio presidente que diz, a gravidade dos fatos não autoriza atalhos. Em seguida, argumentou que essa mesma gravidade não tolera subterfúgio ou desvio de rotas rumo a outros interesses que não os da justiça. Fecha aspas. Vale lembrar que a Polícia Federal, então, confirmou, né, como a gente acabou de dizer, a integridade do material que permanece nas dependências da instituição, colocou à disposição, né, para esclarecimentos, e às vésperas da sessão extraordinária que vai decidir, então, esse julgamento aí contra o Alexandre de Moraes. A gente está por aqui acompanhando atento, querendo saber este desfecho, né? É isso, né? Ficou muito ampla, eu acho, a decisão do Fachin, quando ele deu oportunidade ali inicialmente para que o Mendonça escolhesse, né, o que poderia ou não ser divulgado, porque ficou completamente sob a égide dele essa, né, decidir ali o que atrapalha ou não atrapalha esta investigação, o que atrapalha ou não atrapalha. Só que ao mesmo tempo a gente vive uma crise institucional no STF, né, que ela é única, que não acontece dessa maneira, não víamos desde a redemocratização desse país. Então o momento é raro, né, e necessita de clareza e transparência para que a gente possa, quem sabe, conseguir aí manter a credibilidade, né, da corte, da Suprema Corte, e conseguir deslindrar este drama que a gente está vendo instituído aí logo às vésperas da eleição aí, há o quê? 19, 20 dias das eleições?
1: Acho que cerca de, ou um pouco menos de 3 semanas, né?
0: Então, Rafa, muito próximos da eleição.
1: Dia 14.
0: E a gente sabe, né, que esse tipo de debate, esse tipo de drama que está acontecendo aí, ele tem, de certa forma, aí também uma estratégia, né? Uma vontade aí de atrapalhar, de certa forma, tumultuar um pouco essas eleições também. E dar uma apagada em diversas coisas que estão vindo à tona sobre diversos candidatos aí que estão concorrendo. Então vamos continuar, a gente vai continuar noticiando por aqui, vamos continuar acompanhando. E em seguida, amanhã, ou assim que tiver já alguma decisão sobre essa questão, né, do Alexandre de Moraes, a gente traz por aqui também para continuar te informando.
1: Ótimo, Rafinha. Vou trazer. Relacionando aí a notícia que o Rafa nos trouxe agora, deixa só eu mudar aqui o perfil. Temos aí também do Aos Fatos, que é bacana aí de a gente se atualizar, acompanhar o conteúdo dessa galera que vai buscando, né, as informações que circulam, que são difundidas por aí, e nos traz aí o que tem subsídios, o que tem fontes seguras e o que é fake news, né? O Aos Fatos nos traz, Rafa, 8 acontecimentos cruciais para entender o que se passa no STF. E achei importante, assim, né, a linha do tempo da crise, aí resgata, né? Vou trazer só alguns destaques. Resgata aí 10 dias atrás, já, na verdade, são 13 dias, né? Aqui o Aos Fatos publicou na sexta-feira, falando da linha do tempo, que então aí hoje já há 13 dias teve a retirada do sigilo de uma investigação da Polícia Federal pelo André Mendonça, e aí revelou essas supostas trocas de mensagens entre o ex-banqueiro Daniel Vorkário e o ministro Alexandre de Moraes. Desde então, a crise no STF só escalou, com acusações entre magistrados, vazamentos de novas mensagens e até o afastamento relâmpago do diretor-geral da PF, Andrei Rodrigues, realocado no cargo em menos de 24 horas. E aí tem, né, a sequência aí do que a gente tem noticiado. Rafa trouxe um pouco aí das últimas atualizações. Inicialmente, o presidente do Supremo, Edson Fachin, disse que, entre aspas, ali a fala dele, no tempo devido e sem precipitação, iria anunciar as medidas cabíveis e necessárias. E os dias foram passando e o turbilhão foi ganhando fôlego sem sinal de calmaria. E aí sim, só uma semana após as revelações das mensagens, Fachin tomou de volta as rédeas do Supremo. Suspendeu 2 decisões de ministros da corte envolvendo o diretor da PF, puxou para si inquéritos delicados e marcou para o dia 15 de setembro, Rafa estava nos trazendo aí, julgamento para analisar a abertura de investigação contra Alexandre de Moraes por conta das mensagens. E aí, é importante para a gente se contextualizar e se atualizando, né, Rafa? Mas também de fazer esse resgate, tá? No site do Aos Fatos tem ali a cronologia da crise, 8 principais reviravoltas na evolução dessas tensões no STF. Então é bem importante aí para quem não está acompanhando desde 13 dias atrás, desse primeiro momento que a notícia nos traz aqui, é importante ir ali dar uma revisada, se inteirar. Se informar para entender de fato o que acontece no nosso país, né, Rafinha?
0: Com certeza, com certeza. É isso aí, né? Esse movimento já era esperado do Fachin puxar para ele, né? A gente tinha comentado isso aí no início dessa crise, já tinha trazido esse comentário aqui no programa, que existiam ferramentas dentro do regimento do STF que permitiriam que isso aí acontecesse, e que já era esperado aí pelos juristas país afora, que o Fachin, por ser o presidente do STF hoje, deveria, né, provavelmente assumir então aí esses casos, né, para tentar conter essa sangria, né, porque esse cabo de guerra que estava acontecendo ali entre o André Mendonça e o Alexandre de Moraes, né?
1: É isso.
0: Então, já era esperado. Não sei o que esperar, agora um comentário pessoal, né, do Edson Fachin enquanto relator desses casos, tá? Porque... Como é que eu vou dizer isso?
1: Como é que eu vou dizer isso?
0: Como é que eu vou dizer isso?
1: Cuidando da defesa eleitoral.
0: Porque Fachin já teve aí, é um cara que não dá pra dizer assim que também não tem uma ideologia, também não tem um viés político muito firmado lá por dentro, sabe?
1: Eles não teriam, né, Rafa? É. Eles foram indicados por...
0: Eu sempre me lembro, vou falar de uma questão pública, né? Aqui, né, que saiu, né, na época da Lava Jato, do processo da Lava Jato, com a prisão ali, né, do presidente Lula. Eu lembro de um vazamento que rolou, acho que foi pelo Intercept, que lançou uma matéria na época com umas imagens, né, de celulares do Deltan Dallagnol, aonde tinha uma frase, né, uma conversa dele, do Deltan Dallagnol, com outro, com o grupo do qual participava, e a frase era a seguinte, era "Ahá, uhu, o Fachin é nosso". A gente sempre se lembra daquela famosa frase que ficou ali marcada para todos nós, né, quando eles falavam do golpe, do com o STF, com tudo, aquela coisa, né, que a gente... Então, eu não quero trazer um descrédito aqui, né, para o STF como um todo, né, mas a gente sabe que há influências políticas, tanto que estamos deslindando isso agora, né, neste caso aí que está sendo investigado. Então a gente não sabe, né, até que ponto, assim, tipo, até onde vai a lisura, a transparência de todos os candidatos. Mas eu espero, que é o que a gente pode fazer agora, esperamos que o presidente do STF, Edson Fachin, né, consiga conduzir aí com a maior lisura, a maior transparência possível esse processo, indiferente de qualquer pressão externa que possa sofrer. Porque é isso que a gente espera de juízes, juízas, de magistrados aí, principalmente nessas cortes altas, né, do país, que eles tenham essa lisura, que eles sejam e ganham bastante bem para isso, tá? Aliás, esse é um dos preceitos do cargo. Ganham bastante bem para isso, para manter esse distanciamento, para não sofrer pressão externa, para que o julgamento que eles fazem ali, né, seja realmente seguindo o devido processo legal e fazendo a defesa do nosso ordenamento jurídico, da nossa Constituição, daquilo que se espera pela condução da justiça, tá? Para esse país. Então, é isso que a gente torce aqui.
1: É importante, né, Rafa, que para além das suas ideologias ou das suas aproximações de vieses, de programas, dos projetos aí políticos partidários, independente disso, porque sim, como eles não teriam se a forma de ser aí um ministro do STF é a indicação, né, do presidente que está, né, no momento daquela indicação no cargo. Então, alguma proximidade, algo nesse sentido, cada um e cada uma ali, dos ministros, ministra do STF tem, né? Porém, é sempre dentro da lisura, quando o Rafa trouxe essa questão da lisura, que né, achei importante a gente colocar isso. Posso ter o meu viés, a minha convicção, a minha linha de pensamento ideológica ou política partidária, posso, mas eu não posso levar ela para o exercício do meu cargo, do meu fazer ali, que não é servir a uma parte, né? Uma parte, seja da população, a um olhar né, sobre as condutas, é agir de forma íntegra para o geral da população, né, Rafa? Então, se o correto, se o que está previsto é investigar, doa quem doer, então se investigue, doa quem doer.
0: Doa quem doer, com certeza.
1: Não interessa se eu gosto ou desgosto, se vai causar problema ou não vai.
0: Com certeza.
1: E só para complementar, Rafa, aos fatos é aosfatos.org, tá? Para quem quer ir ali buscar, a reportagem é de Luiz Fernando Menezes, jornalista do Aos Fatos.
0: Muito bem. Década 10 e 24, já quase 25, a gente está quase saindo aqui de novo para o nosso bloco, segundo bloco de intervalo aí, né? Para passar para o terceiro bloco do programa. Rapidamente trazer aqui uma matéria sobre o FGTS, tá? Que está chegando aí a 60 anos, como um dos principais direitos dos trabalhadores, tá? O FGTS foi criado em setembro de 1966 para dar mais segurança ao trabalhador, já que o desconto de 8% sobre salário bruto mensal funciona como uma poupança, tá? O FGTS, então, Fundo de Garantia por Tempo de Serviço, está completando 60

0: mas assim, à medida em que era um fundo como um fundo soberano, você tem uma poupança acumulada que pode ser alocada. Como vinha do trabalhador, seria uma coisa vinculada ao trabalho, se utilizou para fazer uma espécie de política aqui, que é a casa própria e depois a doença. Se você tem câncer, pode tirar, etc. Então, juntou outro objetivo, que é um fundo de investimento, para fazer políticas que não unicamente são da área social, mas também políticas industriais. Nessas seis décadas, essa é uma crítica que ele faz aqui, nessas seis décadas de criação, muitos trabalhadores enfrentam problemas, então, com patrões por causa da ausência de depósitos mensais. O descumprimento das obrigações vinculadas ao fundo figura aí no centro dos conflitos trabalhistas que chegam aos tribunais hoje no país. Segundo dados da Justiça do Trabalho, de janeiro a julho de 26, a cobrança da multa de 40% do FGTS ocupou a quinta posição entre os assuntos mais recorrentes no Judiciário Trabalhista, somando mais de 391 mil processos. No mesmo período, a ausência de depósitos mensais periódicos figurou na nona colocação do ranking nacional, com quase 280 mil ações registradas. Importante ferramenta FGTS, né? Fundo de garantia. Não sei se eu concordo com o que eles trazem aqui com relação à substituição da estabilidade do emprego, que eu acho que era também uma questão importante, né, para a categoria da classe trabalhadora. Claro que num país que vinha em 1966, né, a criação do FGTS, em pleno governo ditadura militar, uma ditadura que tinha aí um viés cívico-empresarial militar, então muito focada, né, no grande empresariado brasileiro, no desenvolvimentismo a partir, né, da indústria nacional, então dos grandes grupos, né, conglomerados de acionistas, empresários brasileiros. Por óbvio que iam fazer uma política que, né, não tiraria, né, o foco da estabilidade do trabalhador para, sim, colocar aí algo que beneficiasse mais as empresas. Mas ainda assim é uma ferramenta importante, né, que hoje auxilia com certeza principalmente as camadas mais vulneráveis aí a adquirir, por exemplo, né, um primeiro imóvel, né, conseguir uma casa própria, entre outras coisas, porque tu vai tendo aquele depósito feito ali, então tu consegue depois abater também, por exemplo, a partir do programa Minha Casa Minha Vida, parte da parcela, do valor da parcela, tu consegue abater dos depósitos futuros do FGTS. Então tem ferramentas legais aí importantes de políticas públicas que foram criadas voltadas para as camadas mais vulneráveis da sociedade, e que eu acho que o FGTS é uma delas e contempla junto aí para a gente conseguir tirar, né, ou melhorar um pouco a extrema pobreza nesse país.
1: Isso,
0: vamos embora, 10h28. Intervalo, a gente volta daqui a pouco.
1: Volta.
0: Não sai
1: música.
0: Daí, voltamos com música.
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0: Muito bem, estamos de volta às 10h43. A gente escutou aí Kiai, a valsa escolhida, Dionísio Souza, Lucas Fê, muito bom. Essa galera toda por aqui também. A música era longa, né? A gente ainda ficou na dúvida, o Edeca disse que será que a gente roda, mas o Edeca falou a verdade, né? Pô, Kiai, maravilhoso, né, cara? A gente vai ter que, mesmo com 6 minutinhos de música aí, deixar rodar pra gente escutar, porque essa banda é boa demais. Na verdade, 6 minutos foi a menor que eu peguei, porque tinha umas de 10 minutos, outras de 14.
1: Mas é que é isso, né?
0: Mas é porque isso, um instrumental deles ali, muito improviso, né, cara?
1: É o trabalho.
0: É um trabalho, trabalho maravilhoso, né? Maravilhoso, né? De qualidade técnica
1: isso,
0: incrível.
1: Se não tocar fora aí do, né, do ambiente comercial, das rádios comerciais, se não tocar na FURG FM,
0: é verdade.
1: Mais no Paralelo 30,
0: no Paralelo, é isso,
1: né?
0: Aí.
1: Então, é isso.
0: Cara, vocês já conhecem Kiai? Procura aí na, no Instagram, tá? É com K. Kiai.
1: YouTube também.
0: YouTube.
1: Spotify.
0: Cara, é um time maravilhoso, maravilhoso.
1: Uma galera,
0: os caras
1: massa,
0: super queridos aí e com uma qualidade técnica incrível. Tanto é que esses caras estão sempre sendo exportados de Rio Grande pra fora aqui pra participar dos discos de todos os, quase todos os bons artistas que a gente conhece que estão aqui nessa playlist também. É, tu começa a passar aqui, né, vendo as pessoas lançando seus discos e a gente olha, sempre tem, tipo, fulano, participação Kiai. Fulano Kiai. Porque é isso, os caras são muito bons, mano. São muito bons. Estão gravando aí com todo mundo. Então, procura aí o trabalho deles, né? Dá uma seguida lá, apoia os guris também, que isso é muito importante. São artistas independentes que estão trabalhando aí sem apoio de grandes gravadoras, nem nada.
1: Sim.
0: Então, vamos embora apoiar esse time lindo aí.
1: Bora, né, Rafinha? Rafa, 10h45. Vou trazer aqui para fazer o chamado, reforçar o chamado para a galera, algumas das notícias que a gente está trazendo no dia de hoje, nessa segunda-feira, estão ali em destaque nos stories do Paralelo 30 de hoje. Então, vou trazer aqui algumas indicações. Um deles é o nosso convite para quem ainda não segue a FURG FM, é @FURG FM. Né? E o nosso chamado para a galera ir ali no Instagram, acompanhar mais da programação da rádio, para além aí do Paralelo 30, né? Então temos a programação aí dessa semana dos programas Primeira Página e FM Café, disponível para quem queira acompanhar por ali. Rafa, o 10º Seminário Corpo, Gênero e Sexualidade tem aí uma live no dia de hoje, live pré-evento, grupo de pesquisa Lola. Então, né, a proposta aí é docência, gênero e sexualidade nas plataformas digitais. A live acontece pelo canal do GESI, @GESIFURG, no YouTube. Então busque ali no YouTube, @GESIFURG, no dia de hoje, tá? Dia 14, 19h30, 7h30 da noite, ao vivo. Orientações para inscrições de eixos temáticos e demais orientações aí para a galera que queira conhecer um pouco mais, esteja aí buscando os prazos, né, para se inscrever, e também os eixos temáticos. Hoje, 19h30, no canal do YouTube do GESI, @GESIFURG.
0: Muito bem, que bacana, hein? Olha, baita evento aí, né? Legal. Jéssica é um grande parceiro nosso aqui do Paralelo, né? Debatendo, fazendo um trabalho maravilhoso, discutindo gênero e sexualidade, levando essas questões aí para dentro dos ambientes escolares aqui no município, com diversos projetos. Então, são aí um dos grupos, acho que tantos grupos, né, dos que mais dialogam aqui com as pautas que a gente tanto traz aqui no Paralelo, né?
1: Isso.
0: Então, tanto é que seguido estão por aqui conosco, né?
1: Rafa, posso?
0: Claro.
1: Vou só citando, então, algumas coisas importantes que a gente disponibilizou ali no Story do Paralelo, né?
0: Claro, claro.
1: Um dos conteúdos é do TSE, que nos fala ali das eleições e a ordem de votação que teremos aí. Então, é bem bacana, né, para quem está aí se aproximando, iniciando. A gente tem várias pessoas, né, jovens, fazendo a sua... seu primeiro exercício democrático de votar nas eleições de 2026, tendo aí como a primeira vez, então é bacana acompanhar por ali. Vou trazer, isso aqui é digno de trazer a reportagem, podemos aí nos próximos dias trazer. Hoje não dá tempo, mas a manchete da publicação das redes da agência AIDS, que nos fala sobre a Suíça. Suíça reconhece danos das ditas terapias de conversão contra pessoas LGBTQIAPN+, e discute proibição nacional. Penso que, por um lado, um absurdo que esteja apenas num momento de reconhecimento desses danos, que esteja num momento de início de discussões de proibição desse tipo de violência. Né? Porém, sim, é um avanço em âmbito internacional, aí, se tratando da Suíça, com algumas legislações e entendimentos bem aquém do que a gente precisa para... para uma reparação, para a justiça, para o respeito da comunidade LGBT.
0: Com certeza. Deca, a gente falou de eleições aí, né? Termina hoje, nessa segunda-feira, dia 14, o prazo para solicitar o transporte especial. Tá? Trouxesse?
1: Foi uma das que eu trouxe ali.
0: Me desculpa, trazer de novo aí. Eu lembrava que tinha falado da questão das pessoas com necessidades especiais.
1: Isso,
0: ali também.
1: Transporte especial. Tá. Que é para gestantes, para pessoas com
0: beleza. Olha aí, já trazer a notícia repetida aí, né, cara?
1: Pô. Não, é porque por vezes eles anunciam de uma forma e
0: eu trouxe de outro lugar, aqui, exatamente. Uhum. Então, tranquilo.
1: Mas é isso, reforça, hoje acaba esse prazo.
0: Reforçando, hoje é o prazo, exatamente.
1: Prazo final. Olha aí,
0: coisas do ao vivo aqui, né, galera? Coisas do ao vivo. Vamos falar de Cuba, então, que faz horas que a gente não fala, tá? Em meio à área urbana de Havana aí, trazer uma matéria do Brasil de Fato. Tá? Organopônicos e cooperativas. Cuba apostando na agroecologia para produzir alimentos em meio ao bloqueio. Tá? Uhum. Então, aí, canteiros de alface, acelga, pimentão, quiabo, vagem, plantas medicinais ajudam a contar então uma história que Cuba vem desenvolvendo há décadas. São os organopônicos, áreas de cultivo intensivo em canteiros abastecidos com substratos ricos em matéria orgânica, uma das principais expressões da agricultura urbana cubana. No organopônico da cooperativa 1º de Julho, visitada pelo Bem Viver, o programa do Brasil de Fato, que faz essa matéria, a produção é bem diversificada e baseada no uso de matéria orgânica e no manejo ecológico de pragas. Todos os anos tentam manter um pouco da produção pela aplicação da ciência e da técnica, mas com matéria orgânica, explica Orlando Cabadeiro, presidente da cooperativa. A experiência faz parte do Programa Nacional de Agricultura Urbana, Suburbana e Familiar. No balanço de 2025, a iniciativa registrou 1,38 milhão de toneladas produzidas. Cuba contabiliza mais de 1.300.000 quintais e parcelas familiares destinados à produção de alimentos. Entre as prioridades estabelecidas para 2026 estão ampliar a produção local de sementes, usar adubos orgânicos, biofertilizantes e avançar na certificação agroecológica. Os números mostram a dimensão de uma política que ganhou força durante a profunda crise econômica dos anos 90, cuja trajetória começou ainda antes. A transformação na agricultura esteve entre as primeiras medidas tomadas depois da Revolução Cubana, em 59, e em 17 de maio daquele ano, Fidel Castro assinou a primeira lei da reforma agrária. A norma limitou o tamanho das propriedades rurais, criou o Instituto Nacional da Reforma Agrária e beneficiou mais de 100 mil famílias camponesas, segundo os registros oficiais cubanos. Uma segunda reforma, em 63, reduziu novamente o limite para grandes propriedades privadas. A Associação Nacional de Agricultores Pequenos, que teria papel central nas décadas seguintes, foi criada em 1961. A diversificação da agricultura e a ampliação da capacidade produtiva tornaram-se prioridade para Fidel, que defendia aproveitar o clima e o solo cubanos para produzir internamente todos os alimentos para os quais a ilha tinha condições favoráveis, mantendo o comércio para produtos menos adequados às condições locais. A origem institucional do atual programa de agricultura urbana, no entanto, vem mais tarde. É atribuída a Raul Castro, em 27 de dezembro de 1987, quando era ministro das Forças Armadas, ele orientou a generalização dos organopônicos. O sistema foi organizado como programa nacional a partir do ano de 1997. A crise, conhecida como período especial, após o desmonte da União Soviética e do Bloco Socialista Europeu no início dos anos 90, mudou a escala dessa experiência. Cuba perdeu parte importante de seus mercados, de seu acesso a combustíveis, fertilizantes, máquinas e também outros insumos. Produzir mais perto dos centros urbanos, com menos recursos importados, passou a ser uma necessidade. O Plano de Soberania Alimentar cubano registra que também nos anos 90, universidades e centros de pesquisa começaram a desenvolver de forma mais sistemática projetos agroecológicos junto a produtores. O documento cita ainda a agricultura urbana e suburbana como parte da estratégia de autoabastecimento local defendida por Fidel. Em 2020, Cuba aprovou o Plano de Soberania Alimentar e Educação Nutricional, conhecido como Plano SAN. O documento define soberania alimentar como capacidade de produzir alimentos sustentavelmente e garantir à população uma alimentação suficiente, diversa, saudável, ao mesmo tempo em que se reduz a dependência de meios e insumos externos. Na prática, isso envolve ampliar a agroecologia, diversificar a produção, melhorar a eficiência energética, desenvolver tecnologia própria e fortalecer cadeias locais. O plano também prevê o uso de energias renováveis, produção local de insumos e uma relação mais direta entre ciência, inovação e prática agrícola. 2 anos depois, essas diretrizes ganharam um marco legal com a Lei 148 de Soberania Alimentar e Segurança Alimentar e Nutricional, que foi aprovada em 2022. A legislação estabelece o direito à alimentação saudável e organiza juridicamente a estratégia de sistemas alimentares locais. Um dos objetivos é o autoabastecimento municipal. A referência estabelecida é ofertar localmente cerca de 14 quilos de produtos agrícolas por pessoa ao mês, considerando alimentos como raízes, tubérculos, hortaliças, grãos e frutas. A transformação agroecológica cubana não se resume, então, às hortas urbanas. Ela se desenvolveu por pelo menos 3 caminhos que se cruzam: a agricultura urbana, suburbana e familiar, o movimento agroecológico camponês e a integração entre produtores, universidades, centros de pesquisa e organizações sociais. No camponês e a camponês, né, agricultores que dominam uma prática compartilham experiências diretamente com outros produtores por meio de visitas a propriedades, demonstrações, experimentação e intercâmbio de conhecimentos. O Plano SAN registrava em 2020 a participação de mais de 100 mil famílias no movimento. Pesquisadores que estudaram a experiência cubana apontam essa circulação horizontal de conhecimento como uma das razões para a rápida difusão de técnicas agroecológicas entre pequenos agricultores. A ciência também entra nessa rede. Projetos recentes estimulam a seleção e a certificação local de sementes de milho, sorgo e feijão, adaptadas às condições de cada território. Outros investem na produção cubana de biopesticidas e agentes de controle biológico, buscando diminuir o uso e a importação de agroquímicos. E também as cooperativas são outra peça fundamental no sistema agrícola cubano. Segundo o Programa de Nações Unidas para Desenvolvimento, Cuba possui mais de 5 mil cooperativas agropecuárias responsáveis por cerca de 80% da produção de alimentos. No município de Boyeros, na província de Havana, o programa Bem Viver acompanhou o trabalho de integrantes da ANAP e de cooperativas que produzem e distribuem alimentos. Parte da produção é comercializada, mas também há destinação para instituições públicas e grupos sociais que recebem atendimento diferenciado. A matéria segue, tá? Falando aqui do bloqueio da crise econômica e da queda na produção, decorrente do bloqueio, né, das décadas, 6 décadas, tá, que Cuba está submetida a um conjunto de sanções econômicas, comerciais, financeiras aí impostas pelos Estados Unidos. É um bloqueio que dificulta transações bancárias, crédito, aquisição de tecnologia e produtos e insumos. Eu não vou trazer mais porque a gente está esgotado no tempo, estamos esgoelados, são 10h57, mas eu queria dizer aqui que importante que a gente registrar essa guerrida luta aí, né? Essa força que Cuba tem para desenvolver tecnologias, formas de produzir de outra maneira possível aí, pensando agroecologia, pensando produção camponesa, para além, né, dessa lógica comercial do agronegócio que a gente tem, por exemplo, instalado aqui neste país, né? Por óbvio que a gente tem, é importante a agricultura, mas repensar a forma como se produz, pensar reforma agrária, pensar distribuição de terra, né? Pensar limitações com relação a isso, né? As terras, as propriedades privadas e esses projetos sociais, né? Destinação de alimentos e produção de alimentos para dentro do próprio país, para dentro da própria sociedade. Importantíssimo refletir sobre essas questões, e Cuba é um exemplo disso, para além, né, de tudo que sofre, o que consegue fazer. Então, toda a força e apoio ao povo cubano.
1: É isso, Rafinha. Buenas, 10h57, acabou, não dá mais tempo de nada. Vai fechar 10h58. Um salve, um ótimo dia, uma ótima semana a todas, todos e todes. Amanhã, 9h30, tem mais Paralelo 30.
0: Amanhã tem mais e meio-dia tem FM Café. Fica por aí na emissora. Valeu!

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3: Calbi Peixoto tem uma das vozes mais marcantes da música popular brasileira. 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Não há palavras diferentes em tupi para essas cores. Portanto, Calbi significa mato verde ou floresta verde.
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Boa tarde. Começamos mais uma edição do programa FM Café. Hoje, segunda-feira, dia 14 de setembro. Temperatura em Rio Grande de 13 graus, sensação térmica de 11, segundo o site da Praticagem da Barra. 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

0: Associados. A apresentação do programa hoje é minha, Juliana Rodrigues, na produção Érica Xavier. 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E a FURG lançou na quinta-feira, dia 10, o programa Sonar, uma iniciativa que busca transformar conhecimento científico em inovação, soluções e negócios. O programa é desenvolvido pela Pró-Reitoria de Inovação e Tecnologia da Informação, por meio do Parque Científico e Tecnológico Oceantec e da Incubadora Inovátil. A proposta é aproximar pesquisadores do setor produtivo e da sociedade, criando caminhos para que tecnologias desenvolvidas dentro da universidade possam chegar ao mercado e gerar impacto. O lançamento reuniu pesquisadores, representantes de universidades, empresas, investidores e outros integrantes do ecossistema de inovação. A programação contou com painéis, workshops, apresentação de cases e momentos de networking. Segundo a FURG, o Sonar pretende estimular uma nova cultura institucional, incentivando a criação de startups e a transferência de tecnologia. A iniciativa também amplia as possibilidades para pesquisadores, técnicos, docentes e estudantes, mostrando que a pesquisa acadêmica pode ir além dos laboratórios e publicações e se transformar em soluções para demandas reais da sociedade. E o Viva Maria completa 45 anos celebrando a força das mulheres. É o que nós vamos ouvir agora.
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0: Saudações de força, raça e fé, porque chegou o grande dia. É hoje que o nosso Viva Maria completa 45 anos de vida. E a comemoração vai ser do tamanho dessa trajetória. 2 horas de uma transmissão especialíssima. Vai ser de 1 às 3 da tarde, como quando da estreia do nosso programa na Tarde Nacional. 2 horas para celebrarmos a memória, reencontrarmos vozes, recordar histórias e, sobretudo, homenagear as mulheres que ajudaram a construir toda essa caminhada. As que estiveram antes de nós, muito antes, na luta. E não por acaso, a gente hoje faz questão de lembrar uma mulher que abriu caminhos para o feminismo brasileiro, Rosemarie Muraro. Uma grande intelectual, extremamente sensível e à frente de seu tempo. Rose foi pioneira ao introduzir o feminismo no Brasil como um pensamento estruturado, articulando as questões de gênero com a realidade social e a dignidade das mulheres, especialmente das mais pobres. E essa história tem um capítulo muito especial no nosso Viva Maria. Ainda nos anos 80, a Rose esteve no nosso programa pessoalmente para lançar sua marcante pesquisa sobre a sexualidade da mulher brasileira. E por ocasião do lançamento do livro Sexualidade, Libertação e Fé, por uma erótica cristã, Primeiras Indagações, ela também passou pelos nossos microfones. E para falar sobre Rose, sobre o legado dessa mulher que ajudou a transformar o pensamento brasileiro, a gente recebe com maior prazer um grande amigo e companheiro de caminhada de Rosemarie Muraro. Falo de Leonardo Boff, escritor, filósofo e teólogo, uma das vozes mais importantes na defesa da Mãe Terra e dos direitos da natureza. Leonardo, que alegria ter você na festa do nosso programa, 45 anos de vida.
1: Olha, paz e bem, estou sempre à disposição ao seu programa, porque a tua causa é uma causa invencível e nós precisamos apoiá-la. Muito obrigado, Mara.
0: Bem, Leonardo, você e Rosemarie Muraro conviveram e trabalharam juntos por mais de 2 décadas. Então, queria saber muito como é que foi essa parceria na editora Vozes, pacto da atuação dela para o feminismo no Brasil.
1: Olha, foi uma grande amiga. Nós, durante 22 anos, trabalhamos juntos na editora Vozes. Ela é responsável pela literatura mais científica, mais profana, e eu era responsável pela literatura mais religiosa, teologia, catequese, etc. E havia uma grande sintonia entre eu e ela. E a grandeza da Rose, por ser uma grande pensadora, muito sensível, se antecipou a muitas questões do Brasil. Uhum. Foi a primeira mulher que introduziu o feminismo no Brasil como pensamento mais estruturado. Viajou para os Estados Unidos, era muito escutada, porque ela trazia a dimensão da mulher oprimida, e não só da mulher que vive no primeiro mundo, integrada. Ela não, ela tinha consciência de unir a questão do gênero, com a situação social dos pobres, que tem igual dignidade que qualquer outra pessoa, independentemente da sua situação.
0: Sabemos que um dos grandes momentos dessa sua união junto a Rosemarie Muraro foi selada no livro Feminino e Masculino, Uma Nova Consciência para o Encontro das Diferenças. Queria saber como é que nasceu a ideia dessa obra escrita a 4 mãos e qual foi a contribuição inédita de Rose para a psicologia e a questão social.
1: Eu acho que foi uma grande pesquisa. Antes de ser recebida na glória de Deus, vamos fazer uma síntese. Você do seu pensamento científico, de toda a sua trajetória, e o pensamento mais religioso, teológico. Vamos fazer. Ela fez a parte dela, eu fiz a parte minha. Lemos juntos o livro, que é traduzido em 7, 8 línguas. É a primeira vez que a psicologia inclui a classe social. Ela diz, a classe social é importante.
0: Por fim, Rose também foi uma grande defensora da vida. Então eu queria saber, como é que a natureza do feminino e o pensamento dela se conectam com a construção de uma verdadeira cultura de paz?
1: Eu acho que o feminino, por sua natureza, porque o feminino é o que gera a vida. Então a vida exige cuidado, exige carinho, exige um ambiente de paz para que a vida possa crescer a perto da terra. A paz resulta de relações boas consigo mesmo, boas com os outros, com a sociedade, boas com a natureza, relações boas com o todo do qual nós somos parte. Gorbachev, vendo isso, ele disse: essa é a melhor definição de paz que eu já escutei. Porque engloba todas as coisas. E a Rose vivia espalhando o integrador da paz.
0: Então, muitíssimo obrigado, Leonardo Boff. E a festa continua. Das 13 às 15 estaremos juntos nos microfones da vida, navegando as ondas sonoras da nossa nacional. Ainda temos muita história para contar, acredite. Muita memória para compartilhar, muitas mulheres para homenagear. Principalmente você. Viva Maria!

0: Silva Maria. Produção e apresentação, Mara Régia.
1: Agora é 12:40 e o projeto de extensão Rebojo da Universidade Federal do Rio Grande realizou uma oficina de fotografia na colônia Z3, em Pelotas. A atividade aconteceu no último sábado e foi conduzida voluntariamente pelo fotojornalista Moisés Vasconcelos. Durante a oficina, jovens da comunidade participaram de uma saída fotográfica e registraram diferentes aspectos do território onde vivem, com atenção especial à pesca artesanal e ao cotidiano da colônia Z3. Como resultado da atividade, cada participante deverá produzir uma série de 15 fotografias, retratando pessoas, paisagens, objetos, instrumentos de trabalho e momentos que representam a história e a identidade da comunidade. A iniciativa reúne jovens de comunidades pesqueiras artesanais, além de docentes, pesquisadores e estudantes da FURG. Os registros vão fazer parte de uma exposição fotográfica e de uma publicação coletiva. O projeto Rebojo busca fortalecer o protagonismo dos jovens e contribuir para as novas perspectivas de futuro nas comunidades tradicionais pesqueiras da região. E o Hospital Universitário da FURG e a Prefeitura do Rio Grande formalizaram uma parceria para ampliar o atendimento de saúde em casa no município. O acordo organiza o serviço de atenção domiciliar voltado a pacientes que recebem alta hospitalar, mas ainda precisam de acompanhamento profissional. A iniciativa começou com um projeto piloto do HU FURG e agora passa a integrar de forma mais estruturada a rede municipal de saúde. As equipes realizam visitas às residências para acompanhar os pacientes, fazer avaliações clínicas, curativos, administrar tratamentos e orientar familiares e cuidadores. A proposta é garantir que o cuidado continue depois da alta, com mais segurança e acompanhamento próximo ao paciente. Além de beneficiar quem precisa de atendimento em casa, o serviço também contribui para reduzir o tempo de permanência no hospital e liberar leitos para outros pacientes. A implantação será gradual e contará com equipes multiprofissionais, fortalecendo a integração entre o Hospital Universitário da FURG e a rede pública de saúde do Rio Grande. Agora, 12:42, dos games às apostas online, impactos na saúde mental dos brasileiros, é o que nós vamos ouvir agora.
2: Um em cada 5 jovens no mundo começa a apostar em jogos online até os 11 anos de idade, número que chega a 78% a partir de 12 anos. Os dados de 2021 são do Unicef, o Fundo das Nações Unidas para a Infância, e continuam atuais. Um em cada 5 estudantes dos ensinos fundamental e médio aqui no Brasil apostou em bets, revela pesquisa da Frente Parlamentar Mista de Educação, sendo que 9,5% fizeram a primeira aposta aos 11 anos. As apostas começam mais cedo e a busca por ajuda também.
3: Mas chegam jovens de 15, 16, 19, 20 anos, até 30, 35 anos, com esse negócio das bets, né?
2: O depoimento é de Luiz Carlos, dos Jogadores Anônimos. Ele se mantém longe do vício e conta que começou nas máquinas de videopôquer, quando ainda não existia celular.
3: Graças a Deus eu não jogo hoje, porque se eu jogasse estava perdido. Na minha época a gente tinha que sair de casa para jogar. Hoje não precisa mais. Hoje você carrega um cassino dentro do seu bolso.
2: Pesquisa do IBICT, Instituto Brasileiro de Informação em Ciência e Tecnologia, mostrou que canais voltados ao público infantil exploram a falta de maturidade financeira de crianças e adolescentes para promover apostas ilegais, como destaca o diretor do Instituto, Tiago Braga.
4: O IBICT publicou um estudo já em janeiro de 2025, foi um estudo inclusive citado durante a CPI das Bets, que mostrava como influenciadores estavam utilizando ferramentas online do Facebook, do Twitter, do TikTok e principalmente do YouTube, para influenciar jovens e crianças a aprenderem a apostar online.
2: A psicóloga Mariana Kell, da Sociedade Brasileira de Psicologia, explica que o jovem é mais vulnerável pelo cérebro ainda estar em construção. O núcleo ligado à sensação de prazer e à dopamina funciona em ritmo acelerado, enquanto as regiões que controlam os impulsos e avaliam riscos só terminam de amadurecer aos 20 e poucos anos.
5: O adolescente, ele sente intensamente sente o prazer de ganhar uma aposta. Mas ele, em contrapartida, ainda não dispõe do aparato para frear o impulso da aposta seguinte.
2: A Organização Mundial da Saúde define ludopatia como transtorno do jogo e o game disorder como transtorno de jogos eletrônicos. Os dois são listados na classificação internacional de doenças como dependências comportamentais. E quais os sinais mostram que um comportamento recreativo passou a ser um transtorno? Com a palavra, o psiquiatra forense e diretor da Vida Mental Perícias, Elde Lobo.
6: É quando a pessoa jovem, adulta, idoso, passa a substituir tempos habitualmente utilizados para convívio familiar, trabalho, diversão e outras demandas gerais da vida, ficam prejudicados para cada vez mais consumir jogos.
2: E esse prejuízo pode resultar em distúrbios do sono, inatividade física, isolamento, depressão, ansiedade e até ideação suicida. Enquanto os jogos eletrônicos servem para entretenimento, cultura, arte e até competições em espaços organizados, como no caso do eSports, as apostas online envolvem prêmios em dinheiro. Na opinião da psicóloga Mariana Kell, a fronteira entre os dois ainda não é nítida.
5: Esses jogos eletrônicos e as plataformas de apostas, elas compartilham o mesmo esqueleto comportamental que a psicologia conhece já há bastante tempo, que é um reforçamento de comportamento em razão variável. O que isso quer dizer? Quando a recompensa ela vem de forma imprevisível, o comportamento ele se torna extraordinariamente resistente à extinção.
2: Os jogos de azar e videogames se cruzam quando elementos de apostas e mecânicas baseadas puramente na sorte são inseridos em ambientes digitais de entretenimento, como no caso das loot boxes, caixas de recompensas pagas com conteúdo aleatório. A especialista em direito digital Luana Mendes, conhecida como Doutora Gamer, diz que os riscos são diferentes.
7: Tanto os jogos quanto as bets podem utilizar estímulos visuais, recompensas, mecanismos de engajamento, ferramentas que deixam o jogador envolvido e exposto a condições de permanecer na tela por mais tempo do que gostaria. Mas na aposta existe um elemento adicional muito mais relevante e muito mais perigoso, que é o risco financeiro inerente da própria atividade de apostar.
2: Na próxima reportagem, o endividamento. Quando apostar, se torna um comportamento compulsivo. Com edição de Paula de Castro, produção de Luciene Cruz e sonoplastia de Guiberto Martins, da Rádio Nacional em Brasília, Ana Lúcia Caldas.
1: Agora é meio-dia, 48 minutos, e a FURG iniciou uma pesquisa internacional que vai acompanhar a saúde e o bem-estar de estudantes universitários ao longo da graduação. O estudo chamado Flourish Brasil pretende identificar como fatores acadêmicos, sociais e pessoais influenciam na vida dos estudantes dentro e fora da universidade. A pesquisa é realizada em parceria com instituições do Canadá e do Reino Unido e no Brasil tem coordenação da FURG. Podem participar estudantes que ingressaram na graduação da universidade em 2026 no Camp Carreiros e Saúde. A participação é voluntária e ocorre por meio de um questionário online. Os estudantes serão acompanhados durante o curso, permitindo aos pesquisadores observar mudanças relacionadas à saúde, ao bem-estar e à experiência acadêmica. Além da coleta de dados, o projeto prevê ações voltadas à promoção da saúde mental e do bem-estar no ambiente universitário. A pesquisa busca produzir informações que possam contribuir para melhorar as condições de estudo e a qualidade de vida dos universitários. E mudança de temperatura pode agravar doenças respiratórias, é a notícia que nós vamos ouvir agora.
8: Alterações de temperatura e umidade do ar e a presença de alérgenos no ambiente podem agravar doenças como rinite, asma e infecções respiratórias. No inverno baiano, onde chove e logo depois abre o sol, não é difícil achar alguém com o nariz entupido, espirros, tosse ou irritação na garganta. A otorrinolaringologista doutora Flávia Perrucho explica que muitas vezes é complicado distinguir o que é rinite e o que é gripe.
9: Alguns fatores podem fazer com que a gente pense mais em um ou em outro. Então, por exemplo, a febre ela não vai estar presente na rinite. A febre é característica mesmo da gripe. Sintomas repetidos, persistentes, recorrentes naqueles pacientes sabidamente alérgicos, a gente tende a imaginar que seja mais um quadro de rinite alérgica. Quando a gente tem um quadro muito intenso de prostração, um certo cansaço para fazer as atividades do dia a dia, tendem a ser mais relacionados aos quadros de gripe.
8: E entre vírus e bactérias, um remédio pode se tornar vilão. Independente do quadro, a especialista alerta para o uso indiscriminado de corticoides.
9: O corticoide oral, ele é uma medicação excelente. Ele melhora muita coisa, mas o corticoide, ele não faz tratamento específico de nenhuma doença. Só que ele não é uma medicação sintomática, ou seja, ele não é como uma dipirona que você vai usar para aliviar o sintoma e tudo bem. Ele é uma medicação que tem muitos efeitos colaterais e que ele precisa ser muito bem indicado.
8: Por outro lado, a lavagem nasal com soro fisiológico, se feita de forma correta, é uma aliada nesses quadros. De qualquer forma, ao persistirem os sintomas, um médico deverá ser consultado. Da Rádio Educadora da Bahia, Beatriz Bulhões para a Rádio Nacional.
1: Agora, 12:51, e o Hospital Universitário da FURG colocou em funcionamento a primeira farmácia satélite da instituição. A nova unidade está instalada no terceiro andar do hospital e atende 6 áreas assistenciais: maternidade, centro obstétrico, traumatologia, pediatria e as unidades de terapia intensiva pediátrica e neonatal. A farmácia satélite funciona de forma integrada à farmácia central e concentra os processos de armazenamento, controle e distribuição de medicamentos para essas unidades. O objetivo é aproximar o serviço de farmácia das equipes que atuam diretamente com os pacientes, tornando o atendimento mais ágil e contribuindo para o uso seguro e racional dos medicamentos. A unidade funciona das 7 da manhã às 7 da noite. Depois desse horário, as demandas passam a ser atendidas pela farmácia central. Segundo o HU da FURG, a novidade também contribui para melhorar os fluxos internos, reduzir desperdícios e qualificar a assistência prestada aos pacientes. A implantação da farmácia satélite representa mais uma iniciativa de modernização dos processos de assistência farmacêutica do Hospital Universitário da FURG. E o Conselho do FGTS aumenta subsídio do Minha Casa Minha Vida para 2026. É a notícia que nós vamos ouvir agora.
10: O Conselho Curador do FGTS aprovou aumento de R$500 milhões de subsídios para o programa Minha Casa Minha Vida em 2026. A decisão foi tomada em reunião nesta quinta-feira. O valor subiu de R$12,5 bilhões para R$13 bilhões. A alteração vale apenas para este ano. O plano plurianual de 2027 a 2029 vai ser discutido na próxima reunião do Conselho no fim de outubro. Esse dinheiro é usado para dar descontos nos imóveis das faixas 1 e 2 do programa habitacional, que atendem famílias com renda de até R$5.000 por mês. O valor não precisa ser devolvido ao fundo. Ele serve para ajudar o beneficiário a pagar o imóvel. O coordenador-geral de gestão do FGTS do Ministério das Cidades, Johnny Ferreira dos Santos, afirmou que o novo valor garante a nova projeção, que é de usar R$12,6 bilhões em subsídios e deixa uma margem de segurança.
11: Do ponto de vista operacional, na execução no final do exercício, você tem a questão dos recursos dentro das unidades, dos agentes financeiros. Então, é importante você manter uma certa folga, né, uma folga mínima, para que não falte recurso e você tenha flexibilidade de fazer algum tipo de remanejamento, caso necessário.
10: Os outros orçamentos do fundo não tiveram alteração e foram mantidos em R$144,5 bilhões para habitação, R$8 bilhões para saneamento, R$8 bilhões também para infraestrutura e R$8,5 bilhões para saúde. Da Rádio Nacional em Brasília, Gabriel Brum.

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0: 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Seu intestino faz bem mais do que ajudar na digestão, sabia? 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

0: Agora, 1h04, nós voltamos com mais um bloco do FM Café. 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A apresentação do programa hoje é minha, Juliana Rodrigues, na produção Érica Xavier. 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E hoje nós vamos conversar um pouquinho sobre saúde mental. Aqui conosco nos estúdios, a Carolina Lopes França e a Jaciana Araújo. Boa tarde, bem-vindas.
1: Boa tarde.
0: Acho que a gente pode começar falando um pouquinho, né? As gurias trabalham na praia e a gente pode começar falando um pouquinho nas ações da praia voltadas à saúde mental.
2: Quem começa?
0: Vou pedir só para te levantar o teu microfone um pouquinho.
2: Tá, bem. Isso. Bom, Juliana, primeiro te agradecer a Érica também pelo convite, pelo espaço para estar mais uma vez aqui no FM Café, né? A gente já participou algumas vezes ali, o pessoal da psicologia escolar da PRAE, e é sempre um espaço bem importante de divulgação, né, das nossas ações. Bom, a gente, após o período da greve, né, dos técnicos, que impactou bastante assim o trabalho ali na PRAE, especialmente as atividades estiveram muito reduzidas, né, no começo desse ano, a gente trouxe uma série de ações assim de retomada das nossas propostas coletivas. Então a gente tem várias propostas em relação à saúde mental dos estudantes, com a promoção de espaços coletivos, né, de espaços em que os estudantes possam, participando de grupos, né, ter ali um benefício em relação à sua qualidade de vida, né, e uma melhora na sua saúde mental em geral. Então a gente criou um projeto guarda-chuva, assim, que o pessoal vai ver por aí pelo campus vários cartazes, né? A gente está com uns cartazes bem, bem bonitos, assim, bem chamativos, que a gente chamou de Primavera dos Grupos. Então, são várias atividades de grupos que a gente está promovendo por agora. E aí, tu começa, Carol.
1: Posso falar um pouquinho também? Obrigada pelo convite. Então, Primavera dos Grupos, ele vem para trazer esses espaços de acolhimento coletivo, como a Jace estava falando, e a gente tem um cronograma, né, de datas aí, de atividades. A gente tem, acho que em torno de 7, 8 propostas entre oficinas e grupos, né, que vão ter ali uma certa recorrência, né? E aí a gente começa então com grupos desde escrita terapêutica, treinamento de habilidades sociais, que é um grupo que normalmente o pessoal acaba buscando bastante. Tem grupo de psicodrama, tem grupo para mulheres, que é o Porto de Encontros, tem o Espaço Ame-Africano, que já vinha acontecendo e agora também entra nesse cronograma, né, da Primavera dos Grupos. Pausa no Lattes, que seria um grupo para pós-graduação, né, pensado para estudantes da pós-graduação. E, além disso, as oficinas, né, de coletiva de sonhos e oficina de crochê. Todos esses grupos, eles vão funcionar com um espaço de acolhimento, de integração, de troca, de promoção de saúde mental. É claro que cada um abordando as temáticas, as demandas, né, do perfil ali do pessoal que vai buscar o grupo, né, dentro dos seus métodos também, que são diferentes. E a ideia é que a gente possa propor para o estudante esse espaço dele se sentir seguro para conseguir trazer as suas questões, perceber que não está sozinho nas suas dificuldades, nos seus desafios. E a gente ir mediando, né, através desses grupos, esses encontros, e fortalecendo o vínculo também, né, com os estudantes.
0: Esses grupos podem participar tanto estudantes da graduação quanto da pós-graduação, ou os estudantes da pós-graduação é aquele da pausa no Lattes que tu mencionou?
1: Todos os estudantes podem participar dos grupos, com exceção do pausa no Lattes, que aí é voltado exatamente para o estudante da pós.
2: O pausa no Lattes, na verdade, ele foi... uma demanda dos estudantes da pós, assim. Eles nos instigaram a pensar em uma proposta específica pensando nas demandas da pós-graduação, que são um pouco diferentes, né? Tem ali uma demanda de produção intelectual intensa, às vezes para quem está no mestrado em um tempo bem curto e tal. Isso. Mas já aconteceu de estudantes da graduação se interessarem pelo tema e aparecerem lá. E são bem-vindos, sempre são bem-vindos. Mas a gente pensou esse espaço, né, justamente para a pós. Mas todos os estudantes podem participar de todos os grupos, né? A gente também tem tentado oferecer eles em horários diferentes, em dias da semana diferentes, para também tentar abranger o maior número de pessoas, assim.
0: E para participar dos grupos, precisa de inscrição prévia?
1: Isso, tem um link disponível no SINSC ali, né, do Primavera dos Grupos, onde tu pode escolher, pode participar de mais de um, não tem problema, né, até porque é isso que a Jace falou, né, a gente está com um cronograma que basicamente ele não bate, né, os horários de grupo, então a gente consegue ter grupos para quase todos os dias da semana e alguns quinzenais, outros são semanais, e assim a gente vai fazendo as inscrições de acordo com o interesse de cada um. Dá para participar de mais de um.
2: As inscrições estão pelo SINSC, mas também dá para encontrar o link no Instagram da Praia. Tem o link que remete para a página do SINSC, né?
1: E nos cartazes tem o QR Code também, que dá para quem encontrar os cartazes aí pelo campus, pode fazer ali a inscrição através do QR Code.
0: Sim, e tem alguma, por exemplo, assim, para o aluno que está nos ouvindo, tem que ter alguma espécie de frequência? Ele pode participar, depois passar um tempo sem participar e voltar para o grupo? Como é que funciona?
1: Acho que esse depende bastante dos primeiros encontros ali, onde vai ser definido, né, como que vai acontecer. Porque, por exemplo, a escrita terapêutica, ela vai acontecer, ele sempre tem uma continuidade.
0: Exige, né? Continuidade.
1: Tem essa recorrência, mas não quer dizer também que o estudante não pode entrar depois, né, que não vai conseguir terminar e não pode participar dos primeiros. Não, eles estão abertos, são grupos abertos a receber os estudantes. Mas é interessante que faça, né, com a continuidade para... ter essa, né, essa finalização, esse desenvolver, né, ir elaborando aos poucos, e também a integração do grupo, né?
0: E essa Primavera dos Grupos, eu não perguntei para vocês no início, é a primeira edição, é a primeira vez que vocês estão organizando dessa forma o trabalho.
2: Então, acho que é interessante falar disso, né, porque esse ano a gente está com uma equipe muito, muito interessante de trabalho ali junto da psicologia escolar. E digo isso com muito carinho, assim, porque quem nos provocou muito a fazer todo esse movimento de grupos foram as nossas estagiárias. A gente está com 3 estudantes do curso de psicologia, mais uma bolsista, que é do último ano do curso de psicologia, e que são estudantes maravilhosas, assim, elas estão trabalhando conosco nesse ano. E elas estavam, nesse período de greve, como as atividades estavam mais diminuídas mesmo, né? Elas estavam muito ávidas por fazer coisas. Então, durante esse período da greve, a gente foi preparando, foi pensando, né? A gente manteve o trabalho em essencialidade ali. E as gurias nos provocaram muito, assim, em fazer esse movimento, e por isso também que saiu tudo junto, né? Foi esse o movimento, assim, tava represado, era uma demanda represada em função da greve, e quando sai também a gente tem esse ano essas 4 estudantes que estão nos dando, assim, um grande gás, né, Carol, para poder participar, para poder desenvolver o trabalho, e que trazem essa criatividade também, né? Porque os temas são muito diversos.
0: Quando vocês estavam falando ali, o aluno ele pode encontrar o grupo, não dá pra, ele tem muitas opções, ele pode Exato. Encontrar o grupo que ele acha que vai ser de acordo com a sua necessidade.
2: Uhum. E essa diversidade, acho que eu posso dizer que veio em grande parte das nossas estagiárias, que são essas estudantes que estão conosco, e que estão nos provocando o tempo inteiro a pensar em coisas diferentes e fazer coisas diferentes, né? É, claro que a equipe gosta também de fazer esse tipo de atividade, mas elas nos oxigenam bastante.
0: Sim, e a gente está vivendo um tempo que a gente está falando muito de saúde mental, né? E as pessoas estão conseguindo identificar, que se auto-identificar que estão doentes, que estão precisando de apoio ou de um grupo. E a gente sabe que logisticamente, né, a demanda dos alunos é muito maior do que o número de profissionais. Então acho que esse grupo também é uma, falando aqui como uma leiga no assunto, mas acho que o grupo também permite essa questão do acolhimento e de atender várias pessoas ao mesmo tempo. Porque não deixa de ser um atendimento, né, gurias?
2: Exato, exato. É também dar atenção, né, e é também um espaço de escuta e de autoconhecimento, sem dúvida. Todos os grupos são, né, mas acho que é uma forma também da gente chegar em mais pessoas, né? Claro que todos os grupos acontecem e continuam acontecendo paralelamente ao acolhimento individual. A gente continua fazendo esse acolhimento, né, que tem um caráter mais pontual, assim, mas os acolhimentos individuais continuam. Só que os grupos são também espaços em que a gente pode desenvolver algumas questões, por exemplo, o grupo de treinamento de habilidades sociais, né? Volta e meia, quando a gente divulga, a gente fala, os estudantes se interessam muito, porque tem a ver com comunicação assertiva, tem a ver com habilidades que a gente precisa todos os dias, falar em público, como fazer uma crítica, como fazer um elogio, como receber uma crítica, como receber um elogio, né? Como não descontar, às vezes, uma irritação que eu estou sentindo e tal, né? Nas pessoas, na minha comunicação. Então, a gente vai percebendo que tem questões que podem sim ser muito bem aproveitadas e trabalhadas, né, nesse contexto mais coletivo, assim.
0: Sim. E outra coisa que eu ia perguntar, os grupos já estão funcionando?
1: Já estão funcionando. Alguns já iniciaram e outros ainda vão iniciar. Né? A gente tem alguns, por exemplo, o Espaço Homem-Africano, que já estava acontecendo antes mesmo, né, de iniciar a primavera dos grupos, e tem outros que estão em processo de início. Assim. Como a Jace falou, acho que é importante também a gente pensar que o grupo, dentro da psicologia, ele é um espaço de promoção de saúde mental, porque as pessoas ainda ficam muito vinculadas à questão do atendimento clínico.
0: Isso.
1: Né? E a gente precisa entender que hoje nossa rotina, né, aquilo que a gente vai passando, o coletivo social faz parte disso também. Né? Então a gente vê hoje uma sociedade muito adoecida, mas precisa entender que essa troca, o estar integrado, o pertencimento, né, coisas, protagonismo, né, coisas que o grupo consegue trabalhar e que faz a diferença na promoção de saúde mental, porque ela não é só o entendimento de um diagnóstico, de um transtorno, ela é também, né, o promover essa saúde em geral, como um todo.
0: Às vezes a gente é levado a crer, principalmente pelo o bando de informações que nos jogam todos os dias também, que a pessoa precisa de um diagnóstico e de um medicamento.
1: Uhum.
0: E acho que o grupo vem nessa contramão, né, para a pessoa se entender como membro da sociedade.
1: Isso. Até as oficinas também, né? No início do ano a gente teve o Conecta Férias, que também foi uma proposta assim, meio guarda-chuva, como Primavera dos Grupos, onde a gente teve, durante o mês de férias ali, janeiro, início de fevereiro, uma série de oficinas dentro da área de esporte, de cultura, de lazer, de arte, né? Oficina de pintura, oficina circense, oficina de crossfit. A gente teve muitos parceiros assim, que foram, sabe, excepcionais para a gente conseguir fazer acontecer o Conecta Férias, e que é um projeto também que funciona dentro do momento onde os estudantes Né? Alguns estão por aqui pelo campus, né? Não está tendo aula, né? Existe um espaço ali. E a ideia era que a gente conseguisse propor também, semanalmente, né? Vários dias da semana, coisas diferentes. Todos os dias tinha alguma coisa para fazer, né? Oficina de yoga, enfim. E foi bem legal, assim. A ideia é que a gente consiga manter, né? esses projetos, assim, né? essa forma de trabalho, para conseguir fazer também o pessoal entender um pouquinho que, sim, praticar uma atividade física também, né, traz saúde mental, estar numa oficina de pintura também, né, a gente está trabalhando a saúde mental, e não só ali dentro de um consultório, né, com o médico ou com o psicólogo, que claro que é importante, mas também existem outras formas da gente fazer esse trabalho.
0: E a adesão dos grupos que já está funcionando, como é que está?
2: Então, é uma característica, assim, desse tanto de grupo que a gente está oferecendo, que eles tenham diferentes formas de expressão, né? Então, por exemplo, a gente tem, pela primeira vez, um grupo de psicodrama, né? O psicodrama é uma teoria da psicologia que utiliza elementos do teatro. Por isso, né, a parte do drama ali tem a ver com a dramatização do teatro. E que fala que interpretar um personagem, fazer as falas de um personagem pode ser terapêutico, né, para as diferentes pessoas. Assim. Por outro lado, a gente tem a escrita terapêutica, que é uma expressão totalmente diferente, né, tem mais a ver com a produção intelectual e tal. Então, também em função dessa diversidade, a procura é diferente. Né? A gente tem alguns grupos com mais procura, por enquanto, outros com um pouco menos. O grupo de treinamento de habilidades sociais, como já foi ofertado, acho que ele está na quarta edição. As pessoas já conhecem mais, então já tem mais gente que fez e, né, conta para os colegas e tal. Então, a adesão é bem diversa, assim. E tem um outro grupo que não está sendo ofertado agora, mas que o pessoal já conhece de outras edições, que é um grupo de manejo de ansiedade. E até os alunos, esses tempos a gente estava divulgando nas unidades acadêmicas, os alunos perguntaram do grupo da preguicinha, porque tem um mascote que é um bichinho preguiça, assim, fazendo yoga. Então, esse é um grupo também que já é mais conhecido, né?
0: Mas, que esse grupo está no grande leque da Primavera dos Grupos.
2: O de manejo de ansiedade dessa vez não está sendo ofertado, mas acho que vai rolar até o final do ano, né? Porque daí, como começaram vários agora, em outubro, novembro, a gente vai ter outras atividades, né? Tem alguns que terminam agora em outubro, e aí a gente começa com outras propostas. Mas em termos de adesão, Carol?
1: A gente tem quase 60 inscritos, assim, em geral, né? Claro que algumas pessoas se inscrevem mais de um, né? E alguns grupos, como a Jace falou, acabam tendo já um público maior, uma procura maior.
0: Sim, os que, como ela mencionou ali, os que já fizeram outras edições, estão mais conhecidos e acaba que um aluno indica para o outro.
2: E tem um fenômeno, que é o Espaço Americano, que é realmente um fenômeno, porque é um grupo que tem muita participação. É um grupo que tem ali uma confluência também, né, de pessoas mobilizadas participando do grupo. Né? Tem os estudantes estrangeiros que já participam, né, que foram também fundadores do grupo. É um grupo também que tem a participação da Proesc, da CKID. Então, o Espaço Americano é um fenômeno diferente, assim. É um grupo que já teve mais de 40 participantes em uma edição. E é um grupo mensal, né? Que tem sido um espaço bem, bem importante, assim, para os estudantes negros.
0: Agora nós vamos para um bloco musical e depois retornamos no último bloco do FM Café de hoje. Vamos continuar a conversa sobre ações de saúde mental promovidas pela Praia aqui na FURG.

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0: Agora 1:31 e nós voltamos com o último bloco do FM Café de hoje. Aqui conosco nos estúdios a Carolina Lopes França e a Jaciana Araújo. A gente está conversando um pouquinho sobre as ações da Praia voltadas à saúde mental. E a gente conversava um pouquinho no intervalo, gurias, que para quem ouve, o aluno que está nos escutando, que está chegando na FURG agora, que às vezes não tem noção de todas as siglas da FURG, de procurar quem, aonde procurar ajuda, que a gente podia falar um pouquinho desse, do trabalho do acolhimento que a Praia faz.
1: Quer dizer, bom, Juliana, então, sobre o acolhimento, né? O acolhimento individual, ele é um trabalho que para nós é super importante, assim, a gente não abre mão do acolhimento em momento nenhum, porque ele é uma ferramenta que o estudante pode lançar mão ali quando achar que precisa, né? Então, quando que o estudante pode nos procurar? Quando ele achar que é necessário, quando ele achar que precisa

0: e que ele, né, se sentiria bem ali ou que está passando por alguma questão que precisaria conversar com um psicólogo, né? Claro que a gente trabalha com psicólogos escolares, principalmente com relação às demandas escolares mesmo. Então, por exemplo, um estudante ou uma estudante que está chegando no final do curso e está com muita dificuldade para apresentar o TCC ou para fazer o TCC. Esse estudante vai ficar conosco um tempinho maior e a gente vai tentar ajudar ele a superar essa dificuldade para conseguir deslanchar. Ou estudantes lá do começo do curso que estão com dificuldade de adaptação com as demandas da graduação, né? Às vezes são demandas muito diferentes do que eles estavam acostumados.
1: Eu penso sempre nesse estudante que está começando, que sai da escola lá do terceiro ano do ensino médio e que cai na universidade e que tudo na vida dele é completamente diferente do que ele viu até agora.
0: Exato, exato. Uma vez eu atendi uma estudante, ela tinha tido a semana da acolhida e daí ela me procurou, nos procurou, né, e acabou sendo acolhida por mim na segunda semana. E ela achava que tinha horário de recreio. Ela não sabia nem como é que funcionava o horário da aula.
1: Sim, sim.
0: É uma adaptação total, né?
1: E cada vez os estudantes estão chegando mais novos aqui na universidade também, né?
0: Também. E, por outro lado, tem os estudantes mais experientes, que também necessitam, né? É uma outra vivência, às vezes passaram muito tempo sem estudar, enfim. E os estudantes que vêm de fora, que às vezes é a primeira vez que está saindo de casa. E sair de casa também se torna ali uma demanda, né? Então, como é que eu me organizo para dar conta de me arrumar uma casa e ainda dar conta, né, das atividades da universidade? Então, tudo isso faz parte das demandas que a gente acaba atendendo, né? Bom, nesse sentido, para dar as informações aqui mais objetivas, qualquer estudante de graduação ou pós-graduação pode nos procurar. O agendamento dos atendimentos é feito por meio de um link no site da PRAE. Então, eles vão entrar lá. Tem um quadradinho assim que diz Serviço de Psicologia Escolar. É só clicar ali e seguir as instruções. Ele vai, dentro daquelas instruções, ele vai abrir um formulário com algumas informações que são importantes para nós. Então, né, entre elas nome, matrícula e tal. E aí, depois, ele entra num link de uma agenda eletrônica, uma agenda do Google. E lá naquela agenda tem os nossos horários disponíveis, né? A gente está, felizmente, assim, com uma oferta bem grande de horários. Então, os estudantes, hoje em dia, a gente diz com muita satisfação, assim, que não tem fila de espera, né? Eles podem agendar, por exemplo, hoje é segunda, consegue tranquilamente atendimento ainda essa semana, por exemplo. O que para nós é uma grande satisfação, né?
1: Porque com certeza.
0: É uma das piores coisas para quem trabalha com o que a gente trabalha é ter lista de espera, né? Então é isso, os estudantes entram no site da PRAE.
1: E lá ali, é que é feito o agendamento.
0: O agendamento é bem intuitivo, assim, tem que ir lendo as instruções e cair numa agenda eletrônica para marcar conforme a disponibilidade do estudante.
1: Sim, acho que a gente podia falar um pouquinho também, que a gente comentou no intervalo, dos grupos novos, né? Falar no grupo que é voltado para mulheres.
2: Uhum.
1: Que a gente vinha falando de todos, né? Nós começamos com o do drama.
0: O psicodrama.
1: O psicodrama, isso. Falamos da pós-graduação, que era a pausa no Lattes. Falamos do que é em parceria com a CKID, com a Proesc, que é o
0: Espaço Amefricano.
1: Como que é? Espaço?
0: Amefricano.
1: Amefricano, Espaço Amefricano. E ainda nos faltou o da escrita e o das mulheres, que nós não mencionamos como que são as atividades.
2: Isso, então, é o Porto de Encontros, né, que é esse nome bem criativo, assim, né, e também o que a Jace traz, assim, das estagiárias, assim, que elas estão, né, com muita vontade, assim, né, bem motivadas para iniciar esses encontros. Ele é um grupo pensado para o público das mulheres, Ele é um grupo para trabalhar algumas demandas que nós, mulheres, às vezes, né, temos como dificuldade, desde a maternidade, né? Tem muitas universitárias aí que têm, que já são mães, né? A sobrecarga de cuidados, muitas vezes, que as mulheres têm, né? Então, ele trabalha, além disso tudo, assim, a questão dos papéis que a gente exerce, né? Porque somos uma diversidade de papéis, né? Aqui estou falando enquanto psicóloga, mas em casa eu tenho as demandas de casa, eu sou amiga, eu sou filha, eu sou mãe, enfim.
1: Todas as tarefas não remuneradas que a gente acumula.
2: Exato. E é um espaço, assim, para que as mulheres se sintam acolhidas, que elas possam trazer. E também a expectativa é que a gente tenha essa identificação, né? Assim como o homem africano, né? Que já se comentou, assim, que haja essa confluência de a gente identificar, olha, não sou só eu que passo por essas dificuldades, né? Existem outras colegas aqui que estão passando por dificuldades semelhantes e como que a gente pode trocar e como que a gente pode ajudar, apoiar uma outra, né? Então, o Porto de Encontros, que ele vai acontecer às 14 horas ali no Espaço Ecumênico, em algumas quintas-feiras de tarde, então, né? Alguns dos grupos acontecem no Espaço Ecumênico, outros na auditório ali das pró-reitorias. Mas basicamente são esses os espaços que a gente está ocupando por enquanto.
1: O Porto de Encontros não começou ainda?
2: Não começou ainda. Ele começa agora dia 17, tá? No primeiro encontro. Então as mulheres aqui da universidade estão convidadas, né, para irem lá. A gente vai levar um bolinho, vai fazer um café, né? Vai ter uma roda de conversa bem legal, assim, atividades bem legais, assim, propostas para a gente refletir juntos. Então acho que vai estar muito bom.
1: E é sempre bom ressaltar que é um espaço de escuta, né?
2: De escuta, de acolhimento. Não é um espaço de julgamento, não é um espaço de crítica, né? A psicologia, ela está aqui para isso, né? Para a gente acolher e empaticamente estar ali atento ao que o outro está falando. É tão difícil hoje, né? A gente ter essa atenção nas nossas relações em geral. Né? Agora a gente está.
1: A maioria das nossas relações são mediadas por telas ultimamente.
2: Exatamente, né? E acho que faltam esses espaços a serem ocupados, assim, de troca, de estar junto, de estar presente. Isso já é, né? A gente conseguiu hoje, no mundo que a gente está, vencer de estar ali naquela atividade que a gente se propõe aí, já é, assim, um ganho, né? De saúde mental, a gente pode dizer. Porque é tão difícil hoje a gente ter essa relação mais empática, assim, do outro, né? E escuta. Então, a ideia do Porto de Encontros é essa também.
1: E a gente não falou também sobre o de escrita, que eu acho que já começou. Não tenho certeza.
0: O grupo de escrita terapêutica vai começar dia 22.
1: Não começou ainda.
0: E é um grupo muito interessante. A gente já ofereceu anteriormente uma oficina de escrita terapêutica, teve uma procura bem legal, e daí agora a gente pensou, né, nesse grupo com 4 encontros, né, são encontros semanais, nessa ideia de que tem hoje em dia uma galera que se identifica muito com a ideia da escrita, né, da expressão escrita e do quanto isso também pode ser terapêutico, né, e benéfico para muitas pessoas, assim, que utilizam desse tipo de expressão, né. E a gente também não falou do grupo que vai começar em outubro, que é da Oficina de Gestão Coletiva dos Sonhos.
1: Ai, que legal, que nome lindo. Realmente, parabéns para quem criou os nomes, porque os nomes são muito lindos.
0: Esse grupo está sendo puxado pelo Jackson, que é um colega nosso, e tem uma perspectiva muito diferente, porque quando a gente pensa na psicologia, quando a gente pensa em sonhos, a gente pensa na interpretação dos sonhos lá do Freud, né? Que é uma coisa clássica e tal, e que tem muito a ver com psicoterapia individual. E aqui não é essa a ideia. A ideia é que, compartilhando sonhos, a gente consiga se expressar e, a partir dessa expressão, ver o quanto a gente também é produzido pelo coletivo, né? Então, sai um pouco dessa ideia individualizante das coisas, né? E trazer essa produção mais lúdica em relação ao que a gente sonha, que eventualmente também é o que o outro sonha, né? E o quanto a gente pode fazer isso junto.
1: Eu acho que a gente pensava, vocês mencionaram lá no início do bloco anterior, que o Primavera dos Grupos é um grande guarda-chuva para vários projetos, né?
0: Exato.
1: Mas eu acho que uma das coisas que permeia todos os projetos é essa coisa do coletivo, né? Ele está presente em todos os grupos, porque são trabalhos em grupo, obviamente, mas foi pensado em todos os grupos para essa valorização do coletivo.
0: Porque uma coisa que a gente tem percebido também ao longo do tempo no trabalho aqui é o quanto as redes favorecem a permanência dos estudantes aqui na universidade, né? E o que, que é a rede? É ter com quem contar, é ter amigos, é se identificar com as pessoas, é se identificar com a universidade, é se identificar com o curso que eu faço parte, é realmente poder se sentir parte disso que eu estou vivendo aqui, né? E a gente só consegue isso no coletivo, não tem como ser individual, né?
1: Uhum.
0: Então, esses espaços também são legais porque a gente vê amizades começando, a gente vê depois o pessoal...
1: Sim, promove as pessoas se conhecerem, porque a gente, quando está fazendo uma graduação, principalmente, até na pós-graduação, a gente fica muito naquele grupo, naquele curso, naquele prédio, o máximo que se desloca é um pouquinho para o CC, mas volta, e aí os grupos permitem tu conhecer pessoas de outros cursos e que estão com as mesmas aflições, com os mesmos problemas.
0: Exato.
1: Que tu...
0: Exato, e às vezes até pessoas do mesmo curso que não se conheciam, que são de semestres diferentes e tal, e que acabam se encontrando ali, que vem que tem interesses comuns também, né? E isso tem sido muito rico, assim, desses espaços coletivos que a gente tem promovido. E faltou falar de um outro projeto bem grandão, esse bem grandão mesmo, que já vem acontecendo há bastante tempo, que é o projeto de bem-estar. É um projeto que acontece desde o ano passado e ele promove pelo menos uma ação por mês de bem-estar. E aí em diferentes âmbitos. Por exemplo, a gente já teve ações que essas fizeram muito sucesso, assim, de corte de cabelo. Essas ações a gente promove normalmente próximo das férias ali. Então o pessoal vai, corta o cabelo, tem oficina de... Já veio também na oficina de maquiagem. E agora o projeto de bem-estar está oferecendo uma oficina de crochê, que também é um outro, é uma outra forma, né? Um outro modo que várias pessoas encontram ali de manejo de ansiedade, né? De expressão também, enfim. Então essas técnicas manuais têm sido bem interessantes, assim.
1: Então essa oficina de crochê, ela é do projeto bem-estar?
0: Exato. Vai ser a atividade desse mês do projeto de bem-estar. E o projeto de bem-estar, ele é um projeto contínuo. Então uma vez por mês tem alguma atividade, e elas são bem diversas, tipo isso, desde oficina de crochê, corte de cabelo. Já teve uma vez que a gente conseguiu um apoio e fez distribuição de sorvete. E de novo, né, são atividades que em geral acontecem no CC ou acontecem em espaços bem abertos e que fazem os estudantes se movimentar, né? Gera uma comunicação ali entre eles.
2: Já teve oficina
0: legal
2: de colagem, já
0: isso.
2: Teve diversas oficinas, já que é arteterapia, né? Então, às vezes vem um convidado também, né? Um apoio.
1: Esse projeto, ele funciona anualmente, independente do Primavera dos Grupos.
0: Exato.
1: É um outro projeto que funciona anualmente e de sem inscrição prévia.
0: Exato. O projeto de bem-estar, ele é puxado, tu vai ver que eu falo puxado, assim, porque como nós somos vários, cada um capitaneia uma iniciativa, né? Pela nossa colega Giovana. E a Giovana pensou nessas atividades, apesar de elas serem uma vez por mês, mas elas são contínuas, né? Então sempre tem alguma coisa acontecendo, assim. Inclusive nas férias, né? Só que daí nas férias foi dentro do Conecta Férias, que daí eram várias atividades também.
1: Sim, mas tem uma continuidade mensal.
0: Exato.
1: E aí o mês de setembro é o crochê?
0: Exato.
1: Isso. E outubro e novembro, podemos dar spoilers?
0: Acho que não
2: tem,
0: não...
2: tem, vou dar um spoilerzinho. Ah. Tem já pensado um passeio fotográfico para se fazer uma caminhada fotográfica.
0: Ah, é?
2: Que a Giovana já está organizando. Então, vai ser bem interessante assim também.
1: Ai, que legal, então... porque o campus em outubro é tão bonito.
2: Uhum,
1: a gente está saindo do inverno.
2: A ideia é fazer uma caminhada, mas que a gente tem aí também.
0: E tem essa questão de que hoje em dia todo mundo tem uma câmera na mão, né?
2: Uhum.
0: Às vezes só falta usar ali, porque né, o cenário tá aí também.
1: Então, acho que a gente está se aproximando dos nossos minutos finais do programa. Acho que a gente deixa o reforço, né, para os alunos procurarem a Praia, na página da Praia, para fazer a inscrição, se precisar, para o acolhimento. E que os projetos estão com inscrições abertas também lá na página de vocês, tanto no site da Praia quanto no Instagram.
0: No... Os projetos no SINSC.
1: No SINSC, isso. E o link para o SINSC está no Instagram.
0: Exato.
1: Isso.
0: Isso.
1: Então, eu queria agradecer a participação de vocês no FM Café de hoje. Muito obrigada. Nós vamos para um bloco musical. Depois encerramos o programa. A todos uma ótima tarde. Nós voltamos amanhã.

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5: 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Essa você sabe! 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

0: Muito obrigado.
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0: hoje.
1: Olá, boa noite.
2: Boa noite pra você que nos acompanha em todo o país.
1: Segunda-feira, 14 de setembro de 2026.
2: Vamos aos destaques do dia.
1: Programa de renovação de frota inclui motoristas de transporte escolar e de carga.
2: Agora é lei, medida que já atende mototaxistas, taxistas e caminhoneiros. Graziele Bezerra.
3: O programa oferece financiamentos mais acessíveis de veículos utilizados em atividades remuneradas, como transportes de passageiros e entregas.
1: SUS começa a oferecer vacina Pneumo 20 para quem tem mais de 85 anos.
2: Imunizante amplia proteção contra bactérias, apontada como a causa mais comum de infecções respiratórias em todas as faixas etárias. Thaísa Vitória.
4: Segundo o Ministério da Saúde, a estimativa é de que mais de 2.300.000 pessoas façam parte do público-alvo em todo o país.
1: Mais segurança na hora de voar.
2: Já estão valendo regras mais rigorosas contra passageiros indisciplinados. Gabriela Noronha.
5: As medidas vão da orientação à multa e, nos casos mais sérios, à suspensão de voar.
1: E na apresentação, Luciana Vasconcelos e Nazi Brum.
2: E acompanha a gente ao vivo. Acesse radiogov.abc.com.br ou o canal Gov na sua TV aberta.
1: Financiamento de carros e motos para quem usa esses veículos como instrumento de trabalho.
2: Uma lei sancionada hoje garante a continuidade de programa de renovação de frota e inclui também veículos de transporte escolar.
3: Com a sanção da lei, o Move Brasil terá continuidade e passa a se tornar uma política permanente. O programa oferece financiamentos mais acessíveis de veículos utilizados em atividades remuneradas, como transportes de passageiros e entregas. Agora, além de mototaxistas, taxistas e caminhoneiros, motoristas de transporte escolar também vão poder renovar suas frotas, com taxas de juros mais baixas. As regras para essa categoria ainda serão regulamentadas. O ministro da Secretaria-Geral da Presidência da República, Guilherme Boulos, comentou que o programa também permite a aquisição de carros elétricos.
6: O carro elétrico é um desejo dos taxistas, dos motoristas, porque, para além do ganho ambiental, o carro elétrico tem um custo operacional muito menor do que a gasolina ou a álcool. E o Move Brasil também priorizou carros elétricos ou híbridos para que pudessem ser utilizados por essas categorias que trabalham a partir do seu carro.
3: Pelo Move Brasil é possível comprar automóveis novos, movidos a etanol, flex, elétricos ou híbridos, de até R$200.000 e parcelar em até 84 vezes. No caso das motos, o prazo para pagamento é de 48 meses. Os juros do Move Brasil são de 12,6 ao ano para homens e 11,5 para mulheres. O ministro do Planejamento e Orçamento, Bruno Moretti, explica como funciona o pagamento das parcelas.
7: Na prática, é um sistema de amortização que garante que a prestação começa menor para caber no bolso da trabalhadora e do trabalhador, e ao longo do tempo, na medida em que o trabalhador aumente sua renda, aumente sua produtividade, o valor sobe, mas ele na partida começa menor para garantir que o trabalhador possa acessar.
3: Até agora, mais de 48 mil carros e 19 mil motos foram financiados pelo Move Brasil. Para aderir, os motoristas precisam estar cadastrados nas plataformas de transporte ou de entregas há pelo menos 6 meses e ter realizado ao menos 100 corridas nesse período. No caso dos taxistas, é preciso ainda estar com licenças e registros ativos e com regularidade fiscal. Mais informações pelo gov.br/Move Brasil. Reportagem Graziele Bezerra.
1: Segurança nos aeroportos e no ar. A Agência Nacional de Aviação Civil, a ANAC, começa a aplicar novas regras para passageiros que tenham comportamentos que comprometam a proteção ou a ordem durante viagens de avião.
2: A resolução número 800 busca estabelecer procedimentos mais claros para situações de indisciplina e reforçar a segurança durante o transporte aéreo.
1: Para nos ajudar a entender o que muda a bordo nos aeroportos, vamos conversar com a repórter Gabriela Noronha. Boa noite, Gabriela. Então, Gabriela, a resolução foi assinada lançada hoje, foi em março e começa a valer hoje. E o que que muda na vida do passageiro e quem trabalha no aeroporto?
5: Olha, muitas mudanças agora com a resolução, viu, Luciana? Boa noite, Nazima, boa noite a todos que nos ouvem na Voz do Brasil. Então, vamos começar a explicar. Essa resolução número 800, ela busca estabelecer procedimentos mais claros para situações de indisciplina e reforçar a segurança durante o transporte aéreo. Para nos, além disso, essa resolução, ela vai listar uma série de comportamentos proibidos e também regulamenta o tratamento e providências necessárias a serem dispensadas ao passageiro, né? Essa medida entra em vigor a partir dessa segunda-feira e vale tanto para passageiros no interior das aeronaves em voos domésticos nacionais, quanto para conexões em voos internacionais, respeitando as legislações aplicáveis e as exceções previstas em lei. A grande novidade é que agora existe um critério muito claro dividindo as infrações por gravidade. O passageiro que arrumar confusão leve, ou seja, como ignorar os comissários ou usar o celular na hora errada, recebe aí advertências e multas menores, já quem fumar a bordo, por exemplo, ou ameaçar funcionários, cometer agressões ou importunação sexual, entra na faixa de faltas graves e gravíssimas, e nesses casos ele pode até ser banido de voar.
2: Agora, Gabriela, o que que a tripulação pode fazer no momento dessa confusão dentro do avião?
5: Nazi, a resolução dá total respaldo legal para que os comissários e o comandante ajam rapidamente. A companhia aérea pode agir para controlar a situação de indisciplina. E dependendo do que estiver acontecendo, a equipe pode orientar ou advertir o passageiro, realizar a contenção física temporária dessa pessoa indisciplinada, usando lacres ou algemas de contenção do próprio kit da aeronave, e também solicitar o apoio da Polícia Federal. O piloto também tem autoridade para realizar um pouso forçado no aeroporto mais próximo para expulsar o infrator. Dados divulgados pela ANAC mostram que o número de passageiros indisciplinados no Brasil aumentou quase 70% em um ano. De janeiro a setembro de 2026, já foram 800 casos. Destes, 154 foram gravíssimos. E olha, de acordo com o ministro de Portos e Aeroportos do Brasil, Tomé Franca, o objetivo da resolução aprovada em março deste ano é garantir a segurança e o bem-estar de todos os usuários e trabalhadores do transporte aéreo. Vamos ouvir.
0: Então, proteger quem viaja, a tripulação, proteger também quem trabalha em solo é o foco, né, dessa resolução, a proteção do passageiro. Então, e dos tripulantes, dos trabalhadores. Então, esse é o foco da resolução. A resolução não tem um foco de punir, a resolução tem um foco de proteger, de trazer segurança para o transporte aéreo brasileiro.
1: Gabriela, como você disse mais cedo agora, em alguns casos o passageiro fica impedido de voar. Isso porque foi criada uma lista de banimento chamada no-fly list. Você pode explicar como ela vai funcionar aqui no Brasil?
5: Luciana, essa é uma das principais inovações aí da norma. A no-fly list é uma lista de restrição de voos. Então, os passageiros que cometerem infrações classificadas como gravíssimas poderão ser proibidos de voar em qualquer companhia aérea comercial do Brasil por um período aí que varia de 6 a 12 meses, vai depender da infração. E os sistemas das empresas serão interligados para bloquear a compra de passagens, o check-in e o embarque aí do CPF penalizado.
2: Agora, Gabriela, existe algum direito de defesa desse passageiro que for incluído nessa lista?
5: Sim, a aplicação do banimento temporário de voar é feita inicialmente pela própria companhia aérea onde ocorreu o incidente. No entanto, a empresa é obrigada a notificar formalmente o passageiro, garantindo a ele o direito à ampla defesa e ao contraditório dentro de um processo administrativo regulamentar. O diretor-presidente da ANAC, Thiago Feinstein, explica que a empresa deve comunicar também a infração do passageiro à agência dentro de um prazo que varia conforme a gravidade, e as infrações gravíssimas, por exemplo, precisam ser informadas imediatamente. O diretor-presidente também destaca que a resolução prevê punições para as empresas que negarem essa defesa aí do passageiro. Vamos ouvir.
8: Se a companhia aérea não der o amplo direito de defesa, empresa para o passageiro, a companhia aérea também será punida pela ANAC. Haverá uma decisão de primeira instância, o passageiro pode recorrer, uma decisão de segunda instância, e a ANAC estará sempre monitorando todos esses passos e sempre também de ouvidos abertos para que os passageiros também possam nos procurar para dar segurança e amplo direito de defesa do passageiro.
1: Gabriela, em relação ao passageiro, quais são as penalidades previstas para quem passa do limite?
5: Agora vamos para a parte que pesa no bolso, né? E as multas administrativas começam em R$500 para infrações leves, mas podem chegar a R$17.500 em casos graves ou gravíssimos. E vale lembrar que esse valor, Luciana, é apenas a multa administrativa da RANAC. A companhia aérea ainda pode processar o passageiro na justiça comum para cobrar os custos de um pouso forçado, por exemplo. E o passageiro ainda pode responder criminalmente na Polícia Federal. E olha só, quem estiver interessado em saber mais detalhes sobre essas novas regras, a resolução está disponível na página da ABAR, no endereço pareceexagero.com.br.
2: Muito bom. Obrigado, Gabriela, pelas informações ao vivo aqui no estúdio da Voz do Brasil.
1: O setor cultural representa cerca de 3% do produto interno bruto brasileiro, índice que representa a riqueza do país.
2: E para dar voz a todos, artistas, produtores, agentes culturais, pesquisadores e outros integrantes da área podem participar da eleição do Conselho Nacional de Política Cultural.
1: Quem conversou com a Mariana Jungmann sobre o assunto foi a secretária da Circulação Federativa e Comitês de Cultura do Ministério da Cultura, Roberta Martins. Vamos ouvir.
9: Roberta Martins, bem-vinda à Voz do Brasil, um prazer ter a senhora conosco aqui.
10: Obrigada, adoro esse programa.
9: Vamos então falar do Conselho Nacional de Política Cultural, começar falando o que que é esse órgão, em que ele atua, a senhora pode dar exemplos práticos pra gente dessa atuação?
10: Todas as políticas sociais têm conselhos para acompanhar a política pública junto do poder executivo, do governo, como a gente fala. Então, um conselho, e no nosso caso, o Conselho Nacional de Política Cultural, o Conselho Nacional que acompanha as políticas nacionais que são construídas pelo governo federal, junto com essa representação da sociedade civil, que juntos criam, acompanham, fiscalizam e deliberam coisas importantes da vida da política pública de cultura do Brasil.
9: E para a gente ter essa participação da sociedade, a gente tem eleições, então inscrições estão abertas. Então, eu queria que a senhora falasse também para a gente quem é que pode participar das eleições para esse conselho, quem é que pode se inscrever tanto para ser conselheiro quanto para votar no conselho, porque isso também está aberto,
10: isso,
9: né?
10: Isso que é o mais legal. A gente conseguiu esse ano fazer um processo totalmente online e, além dele ser online, um processo simplificado. Para você ser eleitor, você se credencia para votar na área da sua atuação. Se você é do teatro, você se credencia para votar nos conselheiros do teatro. Para você votar na música, você se credencia no lugar, lá na nossa plataforma, que vai votar nos candidatos a conselheiros nacionais da música. Para isso, você, para ser eleitor, tem que comprovar um ano de atuação. Se você atua na área, no setor, você tem um portfólio, você tem um currículo, todo mundo tem um currículo.
9: Uhum. E aí quem é do setor cultural, então, sempre tem seu portfólio ali.
10: Maravilhosos, né? A produção cultural brasileira é tão intensa, então a gente tem muita gente para participar desse processo. A pessoa vai lá, comprova um ano para ser eleitor. E para ser eleito, tem que ter um pouco mais de bagagem. Então a gente está pedindo 3 anos de comprovação de atuação do setor. Esse processo tem sido super rico, porque a gente simplificou a forma das pessoas entrarem neste lugar, que é pensar políticas públicas junto com o governo.
9: Muito bem. O processo eleitoral também, ele está garantindo aí diversidade, a representatividade no conselho, que é uma coisa muito importante, né? Quais são as regras, né, para essa diversidade? Por que que é tão importante garantir, assim, que não tenha um grupo muito homogêneo, vamos dizer assim?
10: Porque a sociedade brasileira é isso, essa diversidade maravilhosa. Então a gente pensou em alguns condicionantes. O primeiro deles é que a gente tivesse pessoas de todas as regiões, do norte, do sul, do leste, do oeste, Ou seja, a gente precisa que as pessoas do Brasil inteiro estejam, não apenas das macro-regiões, mas pensar em chegar em representações dos interiores. Isso para nós é importante, então esse é o primeiro condicionante. E depois a gente pensou nos povos. Os povos indígenas, a gente precisa valorizar a cultura indígena do Brasil. Ela está ligada não apenas à relação com a natureza, mas com a produção cultural, com esse lugar que a gente tem tão especial. Então temos cotas para pessoas indígenas. Nós também temos cotas para pessoas negras. Parte da fonte da beleza e da diversidade cultural brasileira reside na cultura negra. Então é importante que a gente tenha pessoas que são ligadas a esses processos da produção da cultura negra também. E a gente está ousando em duas questões. Uma delas é que ter no mínimo uma pessoa de cada colegiado nacional, que eu já vou explicar o que é, com deficiência. Nós precisamos trazer as pessoas com deficiência para esse universo da participação política. Essas pessoas precisam ser vistas na sua integralidade. Isso é uma ousadia nossa, que vai exigir também aprendizado por parte do governo. E a segunda ousadia é ter paridade. A política precisa enxergar as mulheres como lá sentadinhas à mesa e orientando a política. Então, a paridade de mulheres no conselho, a gente está buscando e vai conquistar.
9: Agora, existe aí um edital, né, que já está disponível com todas as regras, e tem até um tutorial também para quem quiser participar como eleitor ou se candidatar, também entender melhor como fazer isso. Onde é que as pessoas podem acessar esses documentos?
10: Graças a Deus, a gente tem muitos recursos tecnológicos. A eleição é toda eletrônica. E a gente tem um portal incrível chamado Vota Cultura, onde tem recursos de acessibilidade para ampla e plena. Linguagem simplificada, a letrinha tá grande e a gente precisa que a pessoa esteja no GovBR, o que é um aprendizado também para o brasileiro. Todas as coisas agora oficiais, elas estão lá no GovBR, a gente precisa dominar. Então, entrou no GovBR, se inscreveu, mandou lá, fez o upload, que é subir a documentação, você já pode estar apto para votar ou para ser votado. E aí você escolhe, você pensa, tá na sua hora de contribuir com o povo brasileiro, ser conselheiro junto com a gente? Pensa nisso, gente, e vem somar com a gente também.
9: Então, só pra gente concluir, vamos dar o serviço, até quando vão as inscrições?
10: Molezinha, 22 de setembro, a gente tá com as inscrições até dia 22 de setembro. E anota aí, é no portal do Vota Cultura, votacultura.cultura.gov.br. votacultura.cultura.gov.br. É molezinha, vem com a gente participar, porque quanto mais a gente participa, mais a gente democratiza esse Brasil e é nos conselhos que a gente precisa fortalecer também para poder fazer valer a voz do povo.
9: Muito bem, nós conversamos com Roberta Martins, secretária de Articulação Federativa e Comitês de Cultura do Ministério da Cultura. Muito obrigada, Roberta, pela
10: obrigada
9: entrevista.
10: A vocês e vem com a gente. Vota Cultura no Conselho Nacional de Política Cultural.
2: É na despedida de uma pessoa que outras podem ser salvas.
1: A doação de órgãos no Brasil depende da autorização de familiares.
2: Por isso, este mês, Setembro Verde é para lembrar sobre esse desejo. Converse com a sua família sobre a intenção de ser um doador.
11: No Brasil, cerca de 49 mil pessoas estão na fila aguardando a doação de um órgão para continuar vivendo. Dados do Ministério da Saúde apontam que cerca de 45 mil esperam por um rim. O publicitário Leandro Cavalcante fazia parte dessa fila. Ele esperou durante quase 2 anos fazendo hemodiálise para receber um rim e fala da gratidão de voltar a ter uma vida normal.
12: Tudo tem continuidade, então é pensar que aquele fim daquela vida, ela pode perpetuar ou continuar em outra vida.
11: Segundo o Ministério da Saúde, o Brasil tem o maior maior programa público de transplante de órgão do mundo. Quase 90% dos transplantes são feitos pelo Sistema Único de Saúde, o SUS. E um único doador falecido pode salvar mais de 8 vidas e também beneficiar outras pessoas com a doação de tecidos. O nefrologista Giuseppe Gatto fala sobre quem pode ser um doador.
13: Nós temos dois tipos de doação. Nós temos doador vivo e o doador falecido. O doador vivo, que é a família até quarto grau, seja avô, tio, primo, o primo de primeiro grau, né? Irmão, pai. E nós temos o doador falecido. O nosso doador falecido é aquele que teve uma morte muito específica, que é a morte encefálica, aonde o cérebro morreu, ele não funciona mais, mas todos os outros órgãos estão funcionando.
11: Leandro Cavalcante fala de um presente recebido de alguém que ele não conheceu.
14: Seja doador, a única coisa que você deixa por aqui são as coisas boas que você fez e a intensidade que você deixou as coisas para as outras pessoas.
11: No Brasil, a manifestação da vontade de doar em vida é importante, mas autorização para doação após a morte depende da família. Por isso, conversar com familiares é fundamental, como alerta o nefrologista Giuseppe Gatto.
13: A nossa legislação, ela define que quem escolhe se você vai doar ou não é a sua família, não é você. Então é muito importante que a gente manifeste à nossa família o interesse de ser doador.
11: O Dia Nacional de Doação de Órgãos, celebrado em 27 de setembro, foi criado para conscientizar a população sobre a importância de conversar com a família sobre a vontade de ser doador. Reportagem Cleide Lopes.
1: No Brasil, a cada grupo de 100 mil idosos acima de 80 anos, quase 3 mil foram internados por pneumonia só no ano passado, de acordo com dados do Ministério da Saúde.
2: Agora, idosos com 85 anos ou mais contam com uma nova proteção pelo SUS.
1: É a vacina Pneumo20, que já está disponível nos postos de saúde de todo o país.
2: O imunizante reduz risco de internações e de quadros graves nas idades mais avançadas, quando as infecções respiratórias costumam ser mais agressivas.
4: Nova vacina para idosos está disponível no Sistema Único de Saúde para pessoas com 85 anos ou mais. A vacina pneumocócica 20 valente conjugada, conhecida como Pneumo 20, protege contra a doença e formas graves, como pneumonia e meningite. Segundo o Ministério da Saúde, a estimativa é de que mais de 2 milhões e 300 mil pessoas façam parte do público-alvo em todo o país. A distribuição das doses começou neste mês de setembro. O envio das próximas doses vai considerar critérios como o número de pessoas que podem ser vacinadas, a média mensal de aplicações e os estoques disponíveis. Para receber o imunizante, é necessário apresentar documento que comprove a idade, sem necessidade de prescrição médica. A indicação da Pneumo 20 varia de acordo com o histórico de vacinação contra a doença. Para mais informações, acesse gov.br/saúde. Thaísa Vitória para a Voz do Brasil.
1: E essa agora vai para quem gosta de ler.
2: A plataforma Mac Livros mantém um acervo digital 100% gratuito, que reúne mais de 25 mil títulos organizados em 26 categorias temáticas.
1: A divisão permite explorar acervos específicos, como clássicos, juvenis, biografias e poesia.
15: Clássicos da literatura, best-sellers e lançamentos do mercado editorial. A Biblioteca Digital do Brasil, conhecida como Mac Livros, reúne um catálogo variado com mais de 25 mil títulos gratuitos. E a organização do acervo é feita para agradar diferentes perfis de leitores, como explica a diretora de apoio à gestão educacional da Secretaria de Educação Básica do MEC, Anita Stefani.
16: O Mac Livros tem mais de 25 categorias, então atende uma diversidade enorme de gostos. Você pode ter biografias, aventura, clássicos, obras infanto-juvenil, poesia, contos, enfim, tudo que você precisar tá no Mac Livros.
15: Somando mais de 450 mil horas de leitura, o que equivale a 51 anos, a plataforma registra forte engajamento. Entre os destaques dos mais procurados está Torto Arado, de Itamar Vieira Júnior. A diretora Anita Stefani faz uma sugestão de leitura.
16: Olha, eu acho que o que eu mais gostei de ler foi o Vegetariana, que tá super em voga, né? Porque ganhou inclusive prêmios e tal, e ele tá disponível no Mac Livros, mas é também interessante ver e um tipo de literatura que eu não conhecia tanto, que é a literatura de quadrinhos, e que tem alguns exemplares disponíveis e que é interessante ler pelo Mac Livros.
15: Para saber como usar e outros detalhes sobre o Mac Livros, acesse agora mesmo gov.br/mac. Reportagem Gilberto Evangelista.

0: Poder Judiciário do Congresso Nacional. Uma boa noite.
1: Boa noite, até amanhã.
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4: STF vai decidir se crise humanitária pode dispensar visto para reunião familiar no Brasil.
5: Para o STJ, famílias acolhedoras mantêm guarda provisória de crianças mesmo após saírem do programa.
4: Governo federal vai apurar falhas da Uber e da 99 no atendimento a idosos e pessoas com deficiência.
5: Boa noite, eu sou Arthur Filho.
4: E eu sou Walter Lima.
5: Supremo Tribunal Federal vai decidir se situações de crise humanitária podem justificar a dispensa de visto para permitir a reunião familiar de estrangeiros no Brasil.
4: O julgamento, ainda sem data definida, vai orientar os limites da atuação do Poder Judiciário em situações nas quais exigências migratórias entram em conflito com direitos fundamentais, especialmente o direito à convivência familiar em contextos de crise humanitária. Fernanda Porto.
6: O caso envolve um cidadão do Haiti que vive no Brasil e pediu autorização para que a esposa e a filha pudessem entrar no país sem a apresentação do visto. O pedido foi negado pelo Tribunal Regional Federal da 4ª Região. No recurso apresentado ao Supremo, o Ministério Público Federal argumentou que o direito à reunião familiar deve ser preservado, especialmente quando dificuldades administrativas impedem, na prática, que o estrangeiro consiga solicitar o visto. Em sessão plenária virtual, o STF reconheceu por unanimidade a repercussão geral da questão. Isso significa que a decisão será tomada no julgamento do mérito, que deverá orientar casos semelhantes em todo o país.
5: Famílias acolhedoras que saíram do programa público de acolhimento podem continuar com guarda provisória de crianças.
4: Essa decisão é do STJ ao manter crianças com três famílias acolhedoras na cidade mineira de Itapeva. Fátima Uchoa.
7: Os ministros consideraram os vínculos socioafetivos ao longo de mais de 2 anos de convivência entre as crianças e as famílias acolhedoras. Segundo a relatora no STJ, ministra Nancy Andrighi, as medidas de proteção previstas no Estatuto da Criança e do Adolescente e no Sistema Nacional de Adoção e Acolhimento visam a atender o superior interesse da criança e do adolescente, e o juiz não pode basear a transferência para abrigos públicos sem haver riscos para as crianças. A guarda provisória com as famílias acolhedoras vale até o julgamento da ação que pode retirar o poder familiar dos pais biológicos.
5: Começou hoje a Semana Nacional da Execução Trabalhista.
4: Durante 5 dias, os tribunais regionais do trabalho vão concentrar esforços para garantir o pagamento de direitos reconhecidos pela justiça. Repórter Nídia Rios.
8: Já pensou ganhar uma ação trabalhista e não receber o valor devido? É justamente para evitar situações como essa que a Justiça do Trabalho promove todos os anos a Semana Nacional da Execução Trabalhista. A 16ª edição da campanha será realizada entre os dias 14 e 18 deste mês, em todos os 24 tribunais regionais do trabalho do país. Quem tem uma ação trabalhista nessa fase pode procurar a vara do trabalho da sua região ou entrar em contato com um advogado que acompanha o caso.
5: Governo vai apurar falhas da Uber e da 99 no atendimento a idosos e pessoas com deficiência.
4: A medida atende a uma recomendação feita pelo Ministério Público Federal. Vanessa Pereira.
9: A Secretaria Nacional do Consumidor, a Senacom, acatou a recomendação e vai apurar casos de cancelamento de viagens motivados pela idade avançada do passageiro ou pela presença de equipamentos assistivos, como cadeira de rodas, bengalas, muletas e cães-guia. A secretaria, que integra o Ministério da Justiça e Segurança Pública, já notificou as empresas Uber e 99 para que esclareçam quais medidas adotam quando há recusa de transporte nesses casos. A recomendação do MPF também foi encaminhada às duas empresas, que ainda não informaram quais providências pretendem tomar.
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5: A você, uma boa noite.
4: E até amanhã.

0: Eu sou Paula Groba.
1: E eu sou Humberto Pinheiro.
0: E estes são os destaques de hoje do Jornal do Senado, que começa agora.
1: Projeto de Lei Orçamentária 2027 chega ao Congresso com reajustes travados pelo arcabouço fiscal e regra de ouro.
0: Regulação das redes sociais divide especialistas em audiência no Senado.
1: Um terço dos alunos do ensino médio já apostou em bets. Segundo pesquisa,

0: 75% dos estudantes brasileiros de 11 anos já fizeram apostas online. A proporção aumenta com a idade. E entre os alunos do ensino médio, um a cada três estudantes já teve experiência com bets. Foram ouvidos, entre agosto e setembro, 1.912 estudantes de 191 escolas públicas e privadas no país. Para diminuir o apelo das plataformas de apostas online proibidas para menores de 18 anos, especialmente junto aos grupos mais vulneráveis, a Comissão de Ciência e Tecnologia do Senado acaba de dar parecer favorável a um projeto que amplia as restrições à publicidade e ao patrocínio das bets. A proposta foi apresentada pela senadora Damaris Alves, do Republicanos do Distrito Federal, e por outros seis senadores que fazem parte da Frente Parlamentar Mista da Saúde Mental.
1: É um projeto construído a várias mãos. Eu só tenho a honra de ser a primeira signatária, mas foi construído com especialista, com a participação de parlamentares, Câmara e Senado, um corpo técnico extraordinário, e a gente está preocupado realmente com essa questão da saúde mental por causa do vício nos jogos de apostas.
0: O objetivo do projeto é limitar o que chama de publicidade predatória, aquela focada no sofrimento humano. Para isso, propõe restringir a propaganda de bets em rádios, TVs, uniformes esportivos, redes sociais, eventos culturais, plataformas de streaming e campanhas com influenciadores digitais. De acordo com informações do Ministério da Saúde, os atendimentos na rede pública relacionados a jogos e apostas cresceram 140% entre 2018 e 2025. Em julho, diante do aumento dos casos de endividamento e até de suicídio associados aos jogos, o Ministério da Fazenda determinou que a publicidade das apostas viesse acompanhada de advertência sobre os riscos envolvidos, a exemplo do que acontece com a propaganda de cigarros e bebidas. A proposta deve ser votada no plenário.
2: O projeto de lei orçamentária de 2027, que chegou ao Congresso, prevê o preenchimento de mais de 48 mil cargos vagos e a criação de 4.704 novas vagas no setor público federal.
3: Mas o ritmo dessas nomeações e a realização de novos concursos terão que respeitar as travas do arcabouço fiscal, que limitam o crescimento real das despesas com pessoal a, no máximo, 0,6% ao ano. Os detalhes na reportagem de Douglas Castilho.
4: A proposta orçamentária atual reserva ao todo 3,84 bilhões para a criação e o preenchimento de cargos públicos em 2027. No entanto, pelas regras fiscais em vigor, chamadas de arcabouço fiscal, o crescimento real do gasto com servidores de cada poder não pode passar de 0,6% acima da inflação ao ano, quando as contas estiverem no vermelho. Além desse mecanismo, o consultor de orçamento do Senado Federal, Sérgio Machado, explicou que a autorização não gera obrigação de contratar.
5: É uma autorização legislativa de orçamentária para realização de determinadas despesas com pessoal. Ele não se confunde com dotação orçamentária e muito menos apresenta uma despesa de execução obrigatória.
4: O projeto de orçamento já prevê gastos acima do permitido em quase 53 bilhões de reais com despesas de salários e aposentadorias. Isso exigiria a aprovação de um projeto de lei de crédito suplementar para cumprir outro limite fiscal, a chamada regra de ouro, norma constitucional que impede a dívida do Estado para pagar esse tipo de gasto.
2: O país já tem pelo menos 36 casos de sarampo confirmados, com maior concentração em São Paulo. No Amazonas, parte dos casos tem origem no Peru, que enfrenta um surto da doença.
3: No Senado, a preocupação com o desenvolvimento de vacinas de importância estratégica para o país levou à criação de uma subcomissão. As informações com o repórter Pedro Pincer.
6: Depois de 36 semanas avaliadas, São Paulo totalizou 32 ocorrências, sendo duas infecções novas na semana mais recente. Simultaneamente, o Amazonas confirmou 3 casos importados do Peru na cidade de Tabatinga. O quadro acende um alerta para a vigilância epidemiológica, especialmente em áreas de fronteira, em meio a surtos da doença em outros países das Américas. Mas desde 2024, o Brasil é considerado pela Organização Pan-Americana de Saúde um território livre de sarampo, como ressaltou

0: O senador Marcelo Castro, do MDB do Piauí, ex-ministro da Saúde.
1: Enquanto notamos aumento alarmante de casos de sarampo em outras partes do mundo, no Brasil, reforçamos a vigilância e promovemos ampla cobertura vacinal visando prevenir surtos e garantir a proteção para todos. Infelizmente, não podemos deixar de mencionar o período sombrio que vivemos recentemente, quando o negacionismo em relação às vacinas permitiu que doenças antes eliminadas, como o sarampo, voltasse a ser um problema.
0: A Comissão de Ciência e Tecnologia aprovou em agosto a criação de uma subcomissão permanente para acompanhar o desenvolvimento científico e tecnológico de vacinas de interesse nacional. O colegiado deverá acompanhar pesquisas, projetos estratégicos, financiamento e produção de vacinas, além de promover o diálogo entre pesquisadores, empresas, órgãos públicos e agências de fomento. Hoje, a vacina contra o sarampo faz parte do calendário nacional de vacinação do SUS para pessoas de 12 meses a 59 anos. Quando há circulação do vírus, porém, o Ministério da Saúde recomenda ainda a aplicação da chamada dose zero em bebês a partir de 6 meses.
2: E os limites para a regulação das redes sociais sem restringir a liberdade de expressão foi tema de discussão em uma audiência pública do Conselho de Comunicação Social do Congresso.
3: Especialistas divergiram sobre a necessidade de regras mais rígidas para combater abusos e o risco de restrições excessivas. A reportagem é de Yasmin Rodrigues.
4: Até onde regular as redes sociais sem transformar a moderação de conteúdo em censura? Essa foi uma das principais questões levantadas durante a audiência pública do Conselho de Comunicação Social do Congresso. Um dos problemas apontados durante a audiência foi a falta de transparência das próprias plataformas. A diretora do Internet Lab, Fernanda Campanucci, afirmou que as regras utilizadas pelas empresas são genéricas e devem ser mais transparentes.
5: Transparência real sobre os critérios de moderação só vai funcionar se tiver essa transparência real. Na prática, os termos das plataformas são genéricos demais. Como ela regula o seu espaço, as regras que ela define. Isso deixa um limbo tanto para o usuário quanto para o moderador.
4: A audiência também discutiu o que se espera de uma eventual regulação. A presidente do Conselho, Patrícia Blanco, destacou que as contribuições apresentadas durante o debate podem ajudar o Congresso na construção dessas regras.
6: Que esses registros, essas contribuições possam ajudá-los na hora da decisão, para que a gente tenha um ambiente digital, que a gente consiga, de fato, excluir as questões relacionadas a discurso de ódio, à intolerância, à desinformação.
4: Mas a criação de novas restrições também recebeu críticas. Para o diretor do Instituto Civis, Jamil Assis, o Congresso precisa ter cautela antes de estabelecer novas regras para as plataformas.
7: A gente está legislando em um assunto que ainda a gente mede e avalia muito mal, muito novo. É imprudente empilhar restrições sobre o objeto que a gente ainda não sabe medir de maneira adequada.
4: O desafio colocado no debate é encontrar um modelo de regulação capaz de estabelecer parâmetros para a atuação das empresas sem retirar dos usuários o direito à informação e à manifestação.
3: Com a edição de Paula Grova e trabalhos técnicos de Eliseu Caires, o Jornal do Senado fica por aqui. Acompanhe agora as notícias da Câmara dos Deputados. Boa noite.
2: Boa noite e até amanhã.
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9: Projeto proíbe propaganda sexual em eventos com crianças e adolescentes.
10: Avança a proposta que amplia políticas de acessibilidade no ensino superior.
9: Deputados analisam sugestões que regulamentam plataformas de conteúdo.
11: Boa noite. Continuamos hoje com o projeto de gravação de edições do jornal Câmara dos Deputados em emissoras da Rede Câmara de Rádio. Este programa está produzido diretamente da cidade de Parauapebas, com a participação do colega Francesco Costa, da Rádio Câmara de Parauapebas. Eu sou Márcio Aquilissardi, bem-vindo, Francesco.
12: Boa noite, Márcio. Obrigado, Márcio. Uma honra profissional participar da apresentação desta edição do jornal Câmara dos Deputados, dentro da Voz do Brasil. Vamos agora às notícias da Câmara dos Deputados. Eli Borges, do Republicanos, do Tocantins, celebra a retirada de pauta do projeto que trata liberdade democrática e religiosa nas plataformas digitais. Segundo o deputado, a proposta poderia restringir a liberdade de expressão.
13: Esse PL 2630 de 2020, ele faria um ataque muito forte nas plataformas digitais, que a partir disto as plataformas não poderiam fazer determinadas divulgações. Por exemplo, não poderia, a sociedade não poderia questionar ministros do Supremo, não poderiam questionar o presidente da República, porque as plataformas seriam vigiadas num colegiado que viriam de setores do governo.
11: Eli Borges observa ainda que a proposta comprometia a liberdade religiosa, que considera um direito fundamental. O deputado destaca que a mobilização da bancada evangélica foi fundamental para a retirada do projeto de pauta.
12: Maurício Neves, do PP de São Paulo, quer proibir órgãos públicos e empresas de contratar ou patrocinar serviço de pornografia com recursos próprios ou dinheiro proveniente de repasses governamentais. O texto veta ainda parcerias e incentivos públicos para plataformas de conteúdo adulto.
11: Maurício Neves explica que o projeto impede o uso de verbas institucionais para financiar conteúdos sexualmente explícitos. O texto prevê ainda multas, perda de benefícios fiscais e impedimento de contratar com o poder público para empresas que descumprirem as regras.
8: Meio ambiente.
12: Silvio Costa, filho do Republicanos de Pernambuco, apoia a criação de uma CPI para investigar, apurar casos de crueldade contra animais. A ideia é investigar também o uso de plataformas digitais para divulgar ou incentivar esse tipo de crime.
11: A comissão deve ainda identificar possíveis grupos organizados, avaliar falhas na apuração desses crimes e discutir medidas para fortalecer a proteção aos animais. Segundo Silvio Costa Filho, o objetivo é combater a violência, sem tratar da regulamentação da liberdade de expressão nas redes sociais.
8: Segurança Pública.
12: Sargento Faul, do PL do Paraná, é autor do projeto de lei que permite à polícia e ao Ministério Público acessar o monitoramento de presos com tornozeleira eletrônica. De acordo com o deputado, o objetivo é agilizar investigações e evitar a prática de novos crimes.
14: Para te dar um exemplo, um crime acontece, um homicídio acontece em determinado local. Para saber se uma pessoa que é suspeita passou por ali ou não, e essa pessoa usa tornozeleira eletrônica, é preciso de uma ordem judicial. Isso pode atrasar em muitas horas a obtenção dessa informação. O meu projeto permite que policiais e o Ministério Público ali mesmo já tenham dados junto ao centro de monitorização para poder saber se aquele criminoso passou ali.
11: Na opinião de Sargento Faur, o projeto facilita o trabalho policial ao permitir consultas mais rápidas sobre a localização e os trajetos registrados pelas tornozeleiras. O projeto foi aprovado pela Câmara e agora tramita no Senado, onde o deputado articula apoio para a votação do texto.
12: Dal Barreto, do União da Bahia, defende a aprovação de projetos que impõem novas restrições a condenados por sexuais contra crianças e adolescentes. O texto prevê áreas de afastamento para impedir a aproximação das vítimas e de locais frequentados por menores.
11: Dal Barreto afirma que o principal objetivo é reduzir o risco de novos crimes após a saída da prisão. A proposta proíbe o contato digital com menores de 14 anos e o exercício de atividades profissionais voltadas a jovens dessa faixa etária.
8: Justiça.
12: Avança na Câmara. Projeto que proíbe propagandas com apelo sexual em eventos de livre acesso a crianças e adolescentes. A repórter é Silvia Munhato.
15: A Comissão do Esporte da Câmara dos Deputados aprovou proposta que proíbe a exibição de propagandas com apelo sexual, erotização ou conteúdo sexualmente explícito em eventos esportivos ou recreativos de livre acesso ao público. A regra também vale para as transmissões desses eventos. O texto foi aprovado na versão sugerida pela relatora, deputada Helena Lima, do PSD de Roraima, para um projeto de 2003 e outros 91 projetos analisados em conjunto. Enquanto o texto original proibia anúncios com apelo sexual em todos os meios de comunicação, a relatora limitou a medida aos ambientes esportivos e recreativos. Para ela, a medida protege o público vulnerável sem criar regras que prejudiquem a liberdade de expressão.
16: Criança tem que viver a infância, adolescente precisa ser protegido em sua fase de desenvolvimento. Quando esse conteúdo aparece em estádio, em evento e na TV ou na internet, ele chega a milhões de pessoas, inclusive a menores de idade. Então ela ajuda a proteger os pais irresponsáveis e ela também cobra a responsabilidade de quem anuncia, de quem organiza e também quem transmite esses eventos.
15: Pela legislação atual, programas de TV e espetáculos precisam exibir a classificação indicativa por idade, mas as peças publicitárias não passam por classificação. Pela medida, o descumprimento da regra será considerado publicidade abusiva. Com isso, as empresas infratoras sofrerão as punições administrativas e civis que já existem na legislação de proteção do consumidor e de crianças e adolescentes. O projeto que proíbe a exibição de propagandas com apelo sexual em ambientes de livre acesso ao público será analisado pelas comissões de comunicação e de Constituição e Justiça. Em seguida, será apreciado pelo plenário. Da Rádio Câmara de Brasília, Silvia Munhato.
8: Trabalho.
11: Mauro Benevides Filho, do União do Ceará, apoia a proposta de emenda à Constituição que reduz de 44 para 36 horas semanais a jornada de referência para o piso da enfermagem. Segundo o deputado, a mudança aumenta a complementação paga porque o cálculo passa a considerar uma jornada menor.
17: Qual é o benefício? O valor remuneratório de complementação financeira que eles recebem hoje sobre 44 horas, vamos dizer, 700, 800 reais, com a redução para 36 horas, esse benefício vai aumentar para 1.200, 1.300, ou seja, é um impacto direto na remuneração, vai estimular mais ainda a enfermagem brasileira, a todo um acompanhamento da enfermagem comigo aqui na Câmara dos Deputados, aqui no Congresso Nacional, e eu, portanto, apresentei a emenda constitucional 127, que encontrou 10,6 bilhões de reais para pagar o piso da enfermagem em todo o território brasileiro.
12: Mauro Benevides Filho relata que a proposta previa inicialmente uma jornada de 30 horas, mas foi ajustada para 36 horas para reduzir o impacto financeiro. A mudança já foi aprovada pela Comissão de Constituição e Justiça do Senado e aguarda a inclusão na pauta de votações do plenário.
8: Economia.
11: Jefferson Campos, do PL de São Paulo, pede a votação da proposta que reformula a cobrança do IPVA e impõe teto de gastos para órgãos públicos. O texto limita a alíquota do IPVA a no máximo 1% do valor venal do automóvel e passa a calcular o imposto com base no peso do veículo.
12: A proposta também estabelece limites orçamentários para despesas com publicidade institucional e fixa um teto para os gastos do Poder Legislativo e dos Tribunais de Contas. Segundo Jefferson Campos, a medida busca garantir maior responsabilidade fiscal na administração pública.
11: Paulo Litro, do União do Paraná, defende o projeto que aumenta de 81 mil para 130 mil reais o limite de faturamento do microempreendedor individual. A mudança permite que pequenos empreendedores ampliem a receita sem perder o enquadramento como MEI.
12: A proposta, que tem o apoio de Paulo Litro, também amplia de 1 para 2 o número de empregados que podem ser contratados pelo microempreendedor. Cada funcionário deverá receber um salário mínimo ou piso salarial da categoria profissional.
11: Beto Preto, do PSD do Paraná, quer extinguir o conselho que hoje analisa recursos de empresas e contribuintes contra cobranças de impostos federais. Ele explica que esses casos passariam a ser julgados diretamente pela Justiça Federal, inclusive os processos que já estão em andamento.
12: Para Beto Preto, a mudança reduz a morosidade, aumenta a segurança jurídica e evita a duplicidade de julgamentos entre a esfera administrativa e judicial. O deputado acredita que a proposta preserva o contraditório, a ampla defesa e o devido processo legal dos contribuintes.
8: Agricultura.
11: Tião Medeiros, do PP do Paraná, apoia o projeto que garante indenização a produtores rurais por perdas de produtos perecíveis causadas por interrupções no fornecimento de energia elétrica. A proposta obriga as concessionárias a analisar o pedido de ressarcimento em até 30 dias.
12: Tião Medeiros argumenta que apagões e oscilações na rede provocam prejuízos recorrentes no campo, com perda de leite, peixes, vacinas e alimentos refrigerados. Segundo ele, a medida reforça a responsabilidade das distribuidoras e incentiva um serviço mais eficiente nas áreas rurais.
8: Ciência e tecnologia.
11: Altineu Cortes, do PL do Rio de Janeiro, sugere a criação de uma frente parlamentar em defesa do programa espacial brasileiro. De acordo com o deputado, o objetivo é impulsionar projetos voltados ao fortalecimento do setor espacial e da inovação tecnológica no país.
12: A Altineu Cortes acredita que o colegiado pode contribuir com a estabilidade orçamentária para as ações da Agência Espacial Brasileira. Para ele, o desenvolvimento de áreas como telecomunicações e monitoramento climático reforça a soberania nacional.
8: Esporte.
11: Vinícius Gurgel, do PL do Amapá, destaca a aprovação na Câmara de projeto que cria o regime especial de tributação para associações desportivas, sem fins lucrativos. O texto enviado ao Senado estabelece cobrança unificada de tributos com alíquota de 5% sobre a receita bruta.
12: Vinícius Gurgel ressalta que a medida estimula o financiamento de modalidades olímpicas e paralímpicas. As entidades que investiram continuamente em pelo menos 6 modalidades poderão abater parte desses gastos nos tributos devidos.
8: Educação.
11: Alice Portugal, do PCdoB da Bahia, comemora a aprovação na Câmara de projeto que proíbe cursos de graduação à distância na área da saúde e de educação física. A deputada considera que a formação desses profissionais exige atividades práticas e contato direto com pacientes e equipamentos.
18: É possível formar um contador, até um licenciado para ensinar nas diversas regiões longínquas desse país à distância, contanto que sejam cursos com controle, com aulas semipresenciais, com monitoria. Mas em saúde é algo difícil, porque como ensinar a um enfermeiro como aplicar um injetável no quadrante superior do glúteo esquerdo à distância? Como saber sem tocar para o aprendizado? As tecnologias em saúde são extremamente dinâmicas e complexas, e é preciso que o estudante tenha contato direto com a evolução dessas tecnologias.
12: Alice Portugal avalia que a mudança contribui para melhorar a qualificação dos profissionais que atendem a população. Ela alerta que o alto número de matrículas à distância em cursos que exigem laboratórios e contato com tecnologias pode comprometer a formação dos profissionais.
8: Comissões.
11: Aprovada na Comissão de Educação da Câmara, prevê a divulgação de dados sobre estudantes com deficiência no ensino superior. A ideia é aperfeiçoar as políticas públicas de inclusão e acessibilidade. A repórter Mônica Tati tem os detalhes.
19: Proposta aprovada pela Comissão de Educação da Câmara dos Deputados quer melhorar informações sobre estudantes com deficiência no ensino superior. O projeto determina a coleta e a divulgação sistemática de dados sobre o acesso, a permanência, a conclusão e a evasão de pessoas com deficiência nas universidades. O relator na Comissão de Educação, o deputado Ismael, do PL de Santa Catarina, destacou que o INEP, o Instituto Nacional de Estudos e Pesquisas Educacionais Anísio Teixeira, já realiza o levantamento dessas informações, mas falta uma sistematização específica para esses dados.
20: Na sinopse estatística da educação superior, anualmente publicada pelo INEP, já se encontram informações sobre o número de matrículas em curso de graduação das pessoas com deficiência por sexo e tipo de deficiência em cada município brasileiro. Não há, contudo, especificação por instituição de educação superior ou o cálculo de indicadores de permanência, conclusão e evasão, embora nos questionários do referido censo sejam coletados dados por aluno, curso e instituição que permitam esse detalhamento.
19: O deputado Ismael ressalta que a abrangência dos dados do censo é ainda maior do que a prevista no projeto original, pois inclui todas as instituições de educação superior, públicas e privadas, e não apenas as universidades federais e estaduais. No entanto, falta a organização desses dados para auxiliar na criação de políticas inclusivas. O deputado propôs que não seja criada uma nova lei, mas que as obrigações da União na divulgação dos dados referentes ao ensino superior sejam incluídas no capítulo do Estatuto da Pessoa com Deficiência, que trata do direito à educação. As informações divulgadas deverão subsidiar o planejamento, a implementação, o monitoramento e a avaliação de políticas públicas governamentais voltadas para a inclusão e acessibilidade. A proposta, que dispõe sobre a coleta e a divulgação de dados de pessoas com deficiência no ensino superior, ainda será realizada pelas comissões de defesa dos direitos das pessoas com deficiência e de Constituição e Justiça. Se for aprovada, segue para a apreciação do Senado. Da Rádio Câmara de Brasília, Mônica Tati.
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22: Direitos Humanos.
23: Cássio Favacho, do MDB do Amapá, apresentou o projeto que obriga companhias aéreas a conceder desconto mínimo de 80% na passagem de quem precisa viajar por motivo de morte de um familiar. A tarifa humanitária vale para deslocamentos destinados a velório ou sepultamento.
24: A proposta de Acácio Favacho também assegura remarcação sem multa, crédito ou reembolso integral quando o falecimento ocorrer antes da viagem. O parlamentar afirma que as medidas diminuem as barreiras enfrentadas pelo passageiro durante o período de luto.
22: Saúde.
23: Projeto de Kleber Verde, do MDB do Maranhão, assegura aos pacientes e seus responsáveis o acesso integral a informações sobre medicações administradas na rede de saúde pública e privada. A proposta exige o detalhamento de dados como lote, dosagem, validade e nome do profissional responsável.
24: De acordo com Kleber Verde, casos de urgência e UTI deverão contar com a presença de ao menos 2 profissionais de enfermagem para aplicação de medicamentos. Na visão dele, a medida busca evitar fraudes, erros e tragédias no ambiente hospitalar.
23: Eunício Oliveira, do MDB do Ceará, apoia o trabalho da Frente Parlamentar em defesa da Política Nacional de Plantas Medicinais e Fitoterápicos. O deputado informa que o objetivo do colegiado é incentivar pesquisas.
24: A iniciativa também visa apoiar a produção e ampliar o uso de plantas medicinais e fitoterápicos na saúde pública. No entendimento de Eunício Oliveira, a Frente Parlamentar contribui para o aproveitamento sustentável da biodiversidade brasileira e para o fomento à agricultura familiar.
23: Termina agora esta edição especial do Jornal Câmara dos Deputados, produzida e apresentada pela Rádio Câmara de Brasília, em parceria com a Rádio Câmara de Parauapebas, integrante da Rede Câmara de Rádio.
24: Eu agradeço ao Francesco e a toda a equipe da Câmara de Vereadores de Parauapebas pelo excelente trabalho conjunto.
23: Obrigado à Câmara dos Deputados por esta oportunidade. Esse programa teve trabalhos técnicos de Everson Urani e apresentação de Márcio Aquilissade e Francesco Costa. Boa noite.
24: Muito boa noite. O Jornal Câmara dos Deputados volta amanhã. Você fica agora. Um minuto do TCU.
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